0: Você que nos acompanha em todo o país.
1: Quarta-feira, 6 de maio de 2026.
0: E vamos ao destaque do dia. Acesso mais fácil à carteira de motorista.
1: Um teste teórico gratuito para tirar a CNH. Brasileiros economizaram R$1,8 bilhão desde dezembro do ano passado.
0: E a partir de agora, alunos poderão buscar instrutores e autoescolas pela localização em aplicativo. Cleide Lopes.
2: A nova jornada do instrutor também permite ao candidato entrar em contato direto com profissionais autônomos.
1: Você vai ouvir também segurança na Amazônia.
0: Crime organizado tem prejuízo de mais de R$170 milhões.
1: Operação Ágata tem foco em ações de combate ao garimpo ilegal, ao tráfico de drogas e a crimes ambientais.
0: E ainda, agricultores familiares podem renegociar dívidas com descontos de até 96%.
1: É o Desenrola Rural. Quem vai explicar pra gente como vai funcionar essa etapa do programa é Fernanda Machiavelli, ministra do Desenvolvimento Agrário e Agricultura Familiar.
0: Hoje, na apresentação da Voz do Brasil, Mariana Jundmann e Nazi Brum.
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0: O presidente Lula chega logo mais aos Estados Unidos.
1: Ele está indo se encontrar com o presidente Donald Trump para discutir temas estratégicos para os dois países.
0: E quem está lá na capital dos Estados Unidos acompanhando tudo é a repórter Luana Karen. Oi, Luana, boa noite.
3: Boa noite, Nazi e Mariana. Boa noite aos ouvintes da Voz do Brasil. O presidente Lula deve chegar a Washington, D.C. por volta das 8 da noite, no horário local, 9 da noite aí no horário de Brasília. A previsão é que amanhã o presidente Lula se encontre com o presidente dos Estados Unidos, Donald Trump, na Casa Branca. A primeira vez que os dois presidentes se encontraram pessoalmente foi nos bastidores da Assembleia Geral das Nações Unidas, em Nova York, em setembro do ano passado. Já em outubro de 2025, Lula e Trump se encontraram em Kuala Lumpur, na Malásia, durante a Cúpula de Nações do Sudeste Asiático. Na oportunidade, os presidentes trataram da taxação aplicada pelos Estados Unidos aos produtos brasileiros. A reunião resultou da revogação dessa taxação. Nessa visita de agora, Lula e Trump terão uma reunião de trabalho e podem tratar de temas como minerais críticos, segurança nacional e comércio entre os países. Acompanham o presidente Lula nessa viagem aos Estados Unidos os ministros Mauro Vieira, das Relações Exteriores, Wellington César, da Justiça e Segurança Pública, Dário Durigan, da Fazenda, Márcio Elias Rosa, do Desenvolvimento, Indústria, Comércio e Serviços, e Alexandre Silveira, de Minas e Energia. Também integra a comitiva do presidente Lula o diretor-geral da Polícia Federal, Andrei Rodrigues. Nazi e Mariana.
1: Obrigada, Luana Lourenço, pelas informações ao vivo de Washington. Luana Karen, claro. Obrigada pela correção.
0: Esta semana, o governo do Brasil lançou o novo Desenrola Brasil e uma das frentes dele é a nova etapa do Desenrola Rural para renegociação de dívidas de pequenos produtores.
1: Nesse caso, o prazo de adesão vai até o fim do ano, com oferta de descontos, prazos estendidos para pagamento e outras medidas de apoio financeiro.
0: E hoje, com a gente aqui no Estúdio da Voz do Brasil, a ministra do Desenvolvimento Agrário e Agricultura Familiar, Fernanda Machiavelli, vai explicar todas as novidades do programa de renegociação de dívidas. Boa noite, ministra.
4: Boa noite, Nazi. Uma satisfação estar aqui na Voz do Brasil.
0: Ministra, essa nova fase do Desenrola Rural amplia as possibilidades de renegociação das dívidas. O que, que essa etapa traz de novo para os agricultores familiares?
4: Nazi, após o lançamento do Desenrola Rural no ano passado, em 2025, e o grande sucesso que nós alcançamos, o entendimento foi que era necessário ainda manter o programa ativo. No ano passado, nós conseguimos, por meio do Desenrola Rural, regularizar a situação de mais de 500 mil agricultores familiares. Foram 23 bilhões renegociados, mais de 900 mil operações renegociadas que permitiram que 500 mil agricultores familiares voltassem a acessar o crédito, pudessem dormir tranquilos, tivessem a sua situação, seu nome limpo e sua situação financeira organizada. Agora, o Desenrola Rural, ele é reativada em condições ainda melhores. Em primeiro lugar, os agricultores familiares vão ter o prazo de até 20 de dezembro para fazer as suas renegociações. Além de conseguirem fazer essas renegociações com descontos que vão até 96% no caso dos assentados da reforma agrária, nós passamos a incluir situações que não estavam contempladas no Desenrola Rural na versão inicial. Quais foram essas situações? Assentados da reforma agrária que já contraíram dívida num programa antigo chamado Procera não tinham como fazer a renegociação dessas dívidas. Da mesma forma, os agricultores que contraíram Pronaf A, que é um Pronaf específico para assentados da reforma agrária, e esses créditos não tinham sido, vamos dizer assim, colocados na dívida ativa da União, eles também não conseguiam fazer sua renegociação. Agora nós resolvemos a situação desses grupos específicos e mantivemos as condições que já eram muito facilitadas de renegociação, dando mais prazo para os agricultores familiares poderem reorganizar as suas dívidas, fazerem seus pagamentos e ficarem com seus nomes limpos e suas noites tranquilas.
1: Ministra, a gente recebeu perguntas de alguns agricultores e a gente trouxe aqui para a senhora. O primeiro que eu vou chamar é o Adam Oliveira. Ele mandou essa pergunta aqui, ó.
5: Eu sou Adam de Oliveira Mendes Gomes, sou produtor da agricultura familiar da cidade de Formosa, Goiás. Ministra, como saber que minha dívida está contemplada?
4: Adam, primeira coisa, você vai ver onde você contraiu essa dívida. Se você fez uma operação de Pronaf nos bancos, você pode ir lá e fazer já a sua renegociação. Você quer tirar dúvidas? Se faz muito tempo, você já pode entrar no portal Regularize. É um portal da Procuradoria-Geral da Fazenda Nacional e todas as dívidas que já foram lançadas como dívida ativa da União ficam ali registradas. Então, esse é o caminho. São dois caminhos, portanto. Ou você vai no banco no qual você contraiu aquele financiamento, ou você pode checar no site da Procuradoria-Geral da Fazenda Nacional se a sua dívida já está inscrita na dívida ativa da União. Em ambos os casos, você pode fazer a renegociação.
0: Ministra, vamos só esclarecer, então, quais são os grupos contemplados e quais as características das dívidas que podem ser renegociadas?
4: Vamos. Então, o Desenrola Rural, ele beneficia todos os agricultores familiares nas suas várias modalidades. Se são assentados à reforma agrária, que contraíram o crédito que é fornecido pelo INCRA, que é o crédito instalação, nós vamos ter descontos de até 96%, se for o caso da habitação. São várias. Ali eu posso, se for uma modalidade habitacional, o desconto é 96%, se for o apoio inicial, o desconto é de 90%, se for o fomento, o desconto vai ser de até 80%. Nesse caso, vai procurar as salas da cidadania do INCRA para fazer a negociação direto com o INCRA. Esse é o caso dos assentados à reforma agrária que contraíram o crédito instalação. Se foi uma dívida contraída pelos agricultores familiares em negociação direto com os bancos que operam fundos constitucionais, para facilitar, se pegou a dívida no Agroamigo, lá do Banco do Nordeste, se fez uma dívida de microcrédito com o Baza, você, ou com o Banco do Brasil, vai direto nas agências bancárias e vai fazer uma renegociação também com condições muito facilitadas. A gente está falando de 40% a 80% de desconto nessas dívidas que foram feitas com crédito, com fonte de fundos constitucionais.
1: Importante aqui, né, ministra? Só para a gente ressaltar que os agricultores, na hora de procurarem as agências bancárias, essas que você mencionou, qualquer outra que ele tenha contraído esse crédito, ele tem que lembrar desses valores, ele tem que ser firme ali na hora de negociar e dizer, olha, eu quero um desconto grande aí na minha dívida, né?
4: Isso, exatamente. Os montantes que estão definidos, os percentuais de desconto, estão no decreto do nosso presidente Lula, que estabeleceu esses percentuais. Então, está assegurado, se for uma dívida que foi contraída do Pronaf no âmbito do Pronaf B, que a gente chama que é o microcrédito rural, que são dívidas financiadas por fundos constitucionais, vai ter o desconto de 40% se for acima de 50 mil e 80% se for uma dívida de até 10 mil. E a parte boa, que acho que é importante dizer, é que a grande parte dos agricultores familiares que hoje estão inadimplentes tem débitos muito pequenos. 69% das dívidas são de até 10 mil reais. Até 50 mil reais são 90% dos agricultores familiares, até 50 mil reais, 90% dos agricultores familiares que estão com algum tipo de inadimplência. Então, são condições que vão, de fato, possibilitar que esse agricultor familiar se reorganize e possa voltar a acessar o crédito rural.
1: Ministra, a gente vai seguir com as perguntas dos ouvintes, porque eu tenho aqui o Thiago Silva, ele quer saber sobre a adesão. Vamos ouvir.
6: Ministra, boa noite. Meu nome é Thiago Silva, tenho 29 anos e sou criador de abelha, sou apicultor. Moro em Tamandaré, Pernambuco, e queria saber como eu faço para acessar o programa.
4: Você quer saber como você faz para acessar o programa? Então, vamos lá. A gente tem que olhar qual foi o tipo de crédito que você acessou. Sem dúvida, vai ter sido Pronaf em alguma das modalidades. Ou então, você não mencionou que é assentado, eu estou entendendo que não foi o crédito instalação. Nesse caso, se foi o Pronaf, pode ir numa agência bancária, naquele banco com o qual você contraiu o financiamento, para fazer essa renegociação. Se já tiver passado muito tempo e foi um crédito financiado pela União, essa dívida já vai estar inscrita na dívida ativa da União. E aí, a renegociação vai ser feita por meio do portal do regularize.pgfn.gov.br. Ah, mas eu tenho dificuldade, ministra. Eu não sei mexer naquele sistema, porque ele tem uma série de etapas. Os sindicatos rurais foram todos qualificados para darem esse amparo para os agricultores familiares que tiverem algum tipo de dificuldade de acessar diretamente o portal da Procuradoria-Geral da Fazenda Nacional. Então, você pode procurar também o seu sindicato para ter esse apoio no acesso a esse portal. Então, são esses os caminhos. Vamos de novo? Se você é assentado da reforma agrária, você vai lá no INCRA. Se você contraiu uma dívida com recursos do Tesouro Nacional, ou seja, já faz algum tempo, já faz mais tempo, você pode entrar já no portal do Regularize para achar o seu caso e fazer ali a renegociação. É bastante simples, mas se você tiver dificuldade, os sindicatos rurais estão prontos para te amparar. E, finalmente, se você contraiu um crédito num dos bancos que operam Pronaf, como o Banco do Brasil, por exemplo, a Caixa Econômica Federal, ou os bancos dos bancos cooperados, né? Sicoob, Sicred, Cressol, você pode ir direto na agência e fazer a renegociação com o gerente do banco.
0: Ministra, a senhora citou aí na resposta para o Thiago o crédito instalação, que já liberou 155 milhões de reais para assentados à reforma agrária, investir em moradia e projetos produtivos. Como é que funciona essa linha?
4: Então, o crédito de instalação, ele é um crédito especial que é concedido para os assentados da reforma agrária quando eles acessam a terra pela primeira vez. Quando eles recebem a terra, nasce uma terra crua, uma terra nua. Então, o que a gente precisa? Primeira coisa é um apoio de R$8 mil para eles conseguirem se instalar. Depois, o desafio é a casa. Quando o presidente Lula assumiu, agora em 2023, o financiamento para casa era de R$23 mil. Hoje, nós ajustamos, Mariana, junto com os valores do Minha Casa Minha Vida, já estamos financiando até R$95 mil para a construção de casas nos assentamentos da reforma agrária. E nesse caso das casas, do crédito instalação, o desconto é de 96%, ou seja, vai pegar esse valor de R$95 mil e vai ter esse desconto de 96%, pagando só 4% do valor ao longo do tempo, para que essa família tenha uma moradia digna no assentamento da reforma agrária. E, por fim, ainda tem uma modalidade que é o crédito fomento, que é para fomentar o primeiro processo produtivo. Ele é no valor de R$16 mil, que também apoia os assentados da reforma agrária a iniciar esse processo. Depois desse momento, então, o apoio inicial, né? Nós já financiamos, só para vocês terem uma noção, nessa modalidade ainda inicial que eu mencionei, já foram operados 2 bilhões de reais desde o início de 2023. Só nesse ano foram 450 milhões. Isso permitiu que nós beneficiássemos mais de 78 mil famílias que tiveram esse apoio para estruturar sua produção. E depois que eles têm esse apoio inicial, aí eles estão aptos a entrar no Pronaf e acessar o crédito bancarizado como agricultor familiar.
1: Muito bem, nós conversamos com a ministra do Desenvolvimento Agrário e Agricultura Familiar, Fernanda Machiavelli. Ministra, muito obrigada pela sua entrevista à Voz do Brasil, esclarecer todos esses detalhes do Desenrola Rural.
4: Muito obrigada, Mariana. Obrigada, Nazi. Quero mais uma vez dizer para os agricultores familiares que o governo do Brasil está ao lado de todos os trabalhadores rurais, todos vocês que acordam cedo, produzem o nosso alimento. Fiquem com a certeza de que nós estamos apoiando para que a sua situação financeira possa ser organizada e que agora, nesse próximo plano safra, vocês estejam aptos a contrair os novos créditos do Pronaf para seguirem produzindo alimento saudável para as famílias brasileiras.
0: Bom, e a gente segue falando sobre a nova etapa do Desenrola. O ministro da Fazenda, Dario Durigan, lembrou que o programa é dividido em quatro frentes: os produtores rurais, estudantes com dívidas no FIES, microempresários e famílias.
1: Ao participar do programa Bom Dia Ministro, produzido aqui pela empresa Brasil de Comunicação, Dario Durigan reforçou que a iniciativa quer melhorar as condições de crédito da população.
0: Segundo o ministro, as principais dívidas que incomodam os brasileiros são o cartão de crédito, o cheque especial e o crédito pessoal.
1: Ele destacou que as famílias têm 90 dias para renegociar os débitos com descontos e juros mais em conta.
7: Todos os bancos estão operando. Vá no seu aplicativo, procure seu banco, pode renegociar já. Tem uma redução da sua dívida original, incluindo principal, juros, tudo que vem a reboque. Então tem uma redução que vai de 30% a 90%, a depender da antiguidade da sua dívida. Então, se sua dívida é mais nova, você tomou a dívida no fim do ano, está 90 dias atrasado agora, você vai ter 40% de desconto. Já é uma dívida antiga que você já está com dificuldade de pagar, e mais os juros que incidiu sobre essa dívida já é muito maior, pode chegar a 90%. Feita a redução, você contrata uma nova operação para daí ter que pagar a um juros de 1,99% ao mês, até 1,99% ao mês.
0: A formação de condutores no Brasil ficou mais prática e econômica.
1: Foi lançada hoje a nova jornada do instrutor, que moderniza o processo para obter a primeira carteira nacional de habilitação.
0: Agora é possível buscar instrutores autorizados e autoescolas perto de casa, diretamente pelo aplicativo CNH do Brasil.
1: Por meio da ferramenta, também é possível realizar o curso teórico, etapa obrigatória do processo de habilitação, mas sem pagar nada.
2: A partir de agora, dentro do aplicativo CNH do Brasil, quem está no processo para tirar carteira de habilitação pode buscar instrutores por localização após o exame teórico. É possível comparar opções e avaliar os profissionais ao final do processo, o que dá mais liberdade de opção aos futuros motoristas, além de estimular a concorrência, como destacou o ministro dos Transportes, Jorge Santana.
8: Vai ajudar muito a competição entre o instrutor autônomo e as autoescolas da mesma maneira. Eu acho que a gente não está escolhendo. Quem tem que escolher é o aluno, é o usuário, quem quer aprender a dirigir.
2: A nova jornada do instrutor também permite ao candidato entrar em contato direto com profissionais autônomos, inclusive via WhatsApp. Cada instrutor cadastrado terá um perfil próprio dentro do aplicativo, onde poderá divulgar seus serviços e gerenciar suas atividades. Todas as aulas realizadas serão registradas automaticamente no sistema com envio em tempo real aos DETRANs estaduais. Isso aumenta o controle, reduz fraudes e garante mais transparência ao longo do processo. De acordo com o secretário nacional de trânsito, Adroaldo Catão, nunca houve tantos processos para tirar a habilitação.
9: Desde o início do Código de Trânsito, esse último quadrimestre é o que temos os números mais elevados de cursos teóricos, cursos práticos, emissão de nova CNH. Então, o que está acontecendo é que a CNH do Brasil está cumprindo aquilo que ela se comprometeu a fazer, que é ampliar o acesso à CNH dos brasileiros.
2: Desde dezembro do ano passado, os brasileiros já economizaram R$1,8 bilhão para obtenção da Carteira Nacional de Habilitação. Isso por conta da gratuidade do exame teórico, por meio do aplicativo CNH do Brasil. Nos últimos quatro meses, 5.400.000 pessoas iniciaram o processo para tirar a primeira habilitação pela plataforma. Um deles foi um entregador de aplicativo, Rodrigo Pereira, de 18 anos. Com a redução de custo, ele conseguiu tirar a carteira e hoje faz entregas de moto.
10: só não tira hoje em dia quem não quer. O dinheiro que eu gastei na habilitação, só trabalhando, eu já consegui ir suprindo ele, né? Que eu faço entregas de bicicleta no iFood, e agora já consegui evoluir para moto, agora já tô conseguindo um desempenho bem melhor nas entregas.
2: Antes dessa medida, o processo completo para tirar a carteira, para conduzir carro ou moto, chegava a quase R$5.000 em alguns estados. Atualmente, esse valor varia de R$810 a R$1.600, segundo a estimativa do governo. A abertura do processo acontece diretamente pelo site do Ministério dos Transportes ou pelo aplicativo CNH do Brasil. A partir daí, a pessoa pode escolher como prefere se preparar. Pode estudar o conteúdo teórico de graça pela plataforma digital, frequentar uma autoescola tradicional ou combinar as duas opções. Reportagem Cleide Lopes.
0: A Operação Ágata Amazônia já provocou um prejuízo estimado de R$173 milhões ao crime organizado na região.
1: O Ministério da Defesa mobiliza cerca de 1.600 militares das Forças Armadas na faixa de fronteira da Amazônia Ocidental, que alcança os estados do Amazonas, Acre, Rondônia e Roraima.
11: Entre os principais resultados está a neutralização de 50 dragas utilizadas no garimpo ilegal, operação que representa sozinha um impacto de aproximadamente R$151 milhões às atividades criminosas. Também foram apreendidos cerca de 300 quilos de drogas, 5 embarcações, 6 armas de fogo e 52 munições. As equipes recolheram ainda 180 mil litros de combustível, mais de 1 quilo de mercúrio e equipamentos usados em atividades ilegais. O comandante do Comando Operacional Conjunto Arpia, Major Brigadeiro do Ar Estebanes, traz mais detalhes.
12: É uma operação eminentemente interagências, com o objetivo de garantir a segurança e a soberania do Estado na região amazônica e de combater crimes transfronteiriços e ambientais. A área de operações envolve fração da Amazônia Ocidental, a leste da cidade de Manaus.
11: As ações ocorreram em municípios como Japurá, Jutaí e Tefé, além da região do Rio Negro e de Barcelos, onde também houve a apreensão de materiais ligados à caça ilegal, incluindo animais silvestres. A operação é coordenada pelo Ministério da Defesa através do Comando Operacional Conjunto Arpia, que reúne Marinha, Exército e Força Aérea com apoio de órgãos de segurança e fiscalização ambiental. O Brigadeiro Estebanes trouxe outros destaques.
12: Destaco que, além das ações repressivas e preventivas contra o crime, que buscam proteger a população residente na área de operações particular, a população ribeirinha e os povos originários, a Operação Ágata edição 2026 vem prestando serviços básicos de saúde, como atendimentos médico-odontológico e de enfermagem, ainda exames laboratoriais e entrega de medicamentos.
11: Já foram registrados 1.717 atendimentos médicos e 965 odontológicos, com a distribuição de mais de 10 mil medicamentos e 266 kits de saúde bucal. A Operação Ágata reforça a presença do Estado em áreas remotas com atuação integrada no combate ao crime e na proteção da Amazônia. Reportagem Gabriel Pinheiro.
0: A Secretaria Nacional do Consumidor notificou 6 plataformas de entrega e transporte por não informar a composição dos preços cobrados dos consumidores.
1: De acordo com a Secretaria, os valores não foram detalhados de forma clara e destacada, informando como o direito a... como o dinheiro é distribuído entre os participantes da operação.
0: As plataformas devem informar o preço pago pelo consumidor, o que é retido pela plataforma, o valor repassado ao entregador e a parcela do estabelecimento.
1: E essas foram as notícias do Governo do Brasil.
0: Uma realização da Secretaria de Comunicação Social da Presidência da República.
1: Com produção da empresa Brasil de Comunicação.
0: Fique agora com o Minuto do TCU e em seguida as notícias do Poder Judiciário e do Congresso Nacional. Uma boa noite.
1: Boa noite para você e até amanhã.
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15: Deputado Thiago Rangel deve permanecer preso independentemente de deliberação da Alerj.
16: STJ autoriza o uso do SERPJUDE para localizar bens em execuções civis.
15: TSE lança campanha para incentivar candidaturas de mulheres, negros e indígenas.
16: Boa noite, eu sou Carlos Eduardo Cunha.
15: E eu sou Walter Lima.
16: O ministro Alexandre de Moraes do Supremo Tribunal Federal manteve a prisão preventiva do deputado estadual do Rio de Janeiro, Thiago Rangel Lima, investigado na quarta fase da Operação Unha e Carne da Polícia Federal.
15: A decisão também determinou o afastamento do parlamentar do cargo e autorizou o cumprimento de mandados de busca e apreensão em 21 endereços para aprofundar as investigações sobre a atuação do grupo investigado. Marcelo Della Libera.
17: O ministro Alexandre de Moraes entendeu que, neste caso, não se aplica a regra da Constituição do Estado do Rio de Janeiro, que permite à Assembleia Legislativa analisar a prisão de deputados estaduais. Além de Thiago Rangel Lima, outras 6 pessoas foram presas nessa fase da operação, entre elas servidores públicos ligados ao governo estadual e ao gabinete do parlamentar. O ministro também determinou o afastamento de funções públicas de 3 investigados.
16: É possível usar o SERPJUDE, Sistema Eletrônico dos Registros Públicos, para buscar bens penhoráveis de devedores em processos civis.
15: O entendimento é do STJ ao julgar um caso em que a Justiça de Santa Catarina negou o pedido de consulta por falta de previsão legal. Fátima Uchoa.
18: O relator na quarta turma do STJ, desembargador convocado Luiz Carlos Gamboge, fez uma analogia com sistemas já consolidados como o Bacenjude, o Renajude e o Infojude, que são admitidos para localizar patrimônio independentemente do esgotamento prévio de diligências extrajudiciais. E para o relator, essa interpretação deve ser estendida ao SERPJUDE. Assim, o acórdão do Tribunal Catarinense foi cassado e os autos devem retornar à origem para novo julgamento, agora considerando a legalidade do uso do SERPJUDE.
16: Tribunal Superior Eleitoral lança campanha para incentivar candidaturas de mulheres, negros e indígenas.
15: A ação busca combater subrepresentação histórica. Fábio Ruas.
19: A campanha Representatividade vai ser veiculada nas emissoras de rádio e TV até 30 de julho. Ela estimula a participação política de grupos historicamente subrepresentados no Brasil, mulheres, negros e indígenas. As peças publicitárias informam que a pluralidade é um pilar fundamental para o fortalecimento da democracia.
16: O Tribunal Superior do Trabalho afastou o pagamento de horas extras a um bombeiro civil que trabalhava em escala 12x36.
15: A decisão reconheceu a validade de acordo coletivo da categoria. Anderson Corrado.
20: O bombeiro atuava no aeroporto de Brasília e pediu pagamento de horas extras, alegando que a jornada semanal ultrapassava o limite de 36 horas previsto em lei. A Inframérica, concessionária do aeroporto, defendeu que a escala estava prevista em norma coletiva, com compensação das horas excedentes. Nas instâncias anteriores, a condenação foi mantida, mas o TST reverteu a decisão. Segundo o tribunal, o acordo coletivo é válido e pode prevalecer sobre a legislação, desde que não afete direitos essenciais. O entendimento segue posição do Supremo Tribunal Federal. A decisão foi unânime.
16: Justiça Federal aceita denúncia contra 6 acusados de movimentar 64 milhões de reais para financiar garimpo ilegal em Roraima.
15: A denúncia foi apresentada pelo MPF, Vanessa Pereira.
21: Segundo a denúncia, entre 2017 e 2021, os acusados movimentaram cerca de 64 milhões de reais em contas bancárias, valor incompatível com a renda declarada à Receita Federal por eles. Os réus vão responder pelos crimes de organização criminosa, lavagem de dinheiro e usurpação de bens da União.
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16: Boa noite
15: e até amanhã.
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22: Eu sou Paula Groba e estes são os destaques de hoje do Jornal do Senado, que começa agora. Senado aprova sinalizador de emergência para mulheres em risco. Avança projeto que destina parte do imposto sobre betes para o esporte militar. Aprovadas regras para reforçar prevenção de desastres climáticos nos municípios. Boa noite. Um novo mecanismo pode reforçar a proteção de mulheres em situação de risco. A Comissão de Direitos Humanos aprovou a criação de um sinalizador de emergência que permite o acionamento imediato das autoridades de segurança pública em casos de violência. A repórter Patrícia Oliveira traz os detalhes.
23: Da senadora Zenaide Maia, do PSD do Rio Grande do Norte, o programa Mulher Alerta prevê a disponibilização gratuita de aparelhos de emergência. Esses sinalizadores possibilitariam o acionamento imediato da polícia em casos de perigo, inclusive para vítimas sem acesso a um telefone. O senador Eduardo Girão, do Novo do Ceará, destacou que cerca de 3 milhões e 700 mil brasileiras sofreram violência doméstica ou familiar em 2025, com uma média de 4 mulheres assassinadas por dia. Segundo o relatório, embora a Lei Maria da Penha preveja medidas protetivas, ainda há falhas na segurança imediata das vítimas.
24: Ao permitir acionamento imediato, inclusive em situação de coação ou impossibilidade de contato telefônico, o programa complementa as medidas protetivas existentes, amplia sua efetividade prática e pode exercer relevante efeito dissuasório sobre o agressor.
23: Caso não haja pedido para votação no plenário, o projeto segue para a Câmara dos Deputados.
22: Já a Comissão de Ciência e Tecnologia aprovou a criação do chamado Alerta PRI, um sistema federal obrigatório para a busca de pessoas desaparecidas. A proposta transforma o que antes era um acordo voluntário entre o governo e empresas privadas em uma obrigação legal, ampliando o alcance das buscas para além das redes sociais. A reportagem é de Bruno Lourenço.
25: O projeto aprovado na Comissão de Ciência e Tecnologia surgiu para corrigir limitações do sistema Alerta Amber, trazido dos Estados Unidos para o Brasil em 2023 e que funciona apenas por meio de uma parceria com a empresa Meta. A senadora Damares Alves, do Republicanos do Distrito Federal, explicou que esse sistema depende de adesão voluntária e se restringe a usuários de redes sociais, deixando de fora idosos, pessoas com deficiência e quem não utiliza essas plataformas. O chamado Alerta PRI, criado para lembrar a história de Priscila Belfort, irmã do lutador Vitor Belfort, torna obrigatória a participação das operadoras de telefonia e abre caminho para convênios compulsórios com provedores de internet, como destacou Damares Alves.
26: Uma homenagem a Priscila Belfort, desaparecida desde 2004, cuja história mobilizou famílias, ativistas e autoridades por mais de 2 décadas e inspirou o sistema hormônico criado no estado do Rio de Janeiro em 22. A trajetória do caso ilustra a urgência da matéria. O sofrimento de famílias que buscam respostas ao Estado não pode depender de acordos voluntários ou de terceirização, da boa vontade de plataformas digitais ou da iniciativa isolada de governos estaduais.
25: O projeto segue para as comissões de direitos humanos e de segurança pública.
22: A Comissão de Ciência e Tecnologia também aprovou um projeto que zera imposto de importação para medicamentos, insumos, dispositivos e equipamentos destinados à pesquisa do câncer. A proposta da senadora doutora Eudócia, do PSDB de Alagoas, recebeu parecer favorável do relator, o senador astronauta Marcos Pontes, do PL de São Paulo. Doutora Eudócia destacou que a falta de infraestrutura e a alta carga tributária são hoje obstáculos importantes para o avanço das pesquisas na área. Música. Parte do dinheiro das apostas esportivas pode passar a financiar o esporte militar no país. A Comissão de Esporte aprovou hoje um projeto que destina uma parcela dos impostos das BETs à Comissão Desportiva Militar, vinculada ao Ministério da Defesa. A proposta segue agora para a Comissão de Assuntos Econômicos. Repórter Rodrigo Rezende.
4: Parte dos impostos arrecadados de empresas de BETs no Brasil é destinado ao Ministério do Esporte. A Comissão de Esporte do Senado aprovou que deste montante, uma fatia seja encaminhada para a Comissão Desportiva Militar do Brasil do Ministério da Defesa, que é o colegiado que cuida do Subsistema Nacional do Esporte Militar. O senador Chico Rodrigues, do PSB de Roraima, destacou que o esporte nas Forças Armadas é presente em diversas áreas.
6: Ao assegurar o devido fomento ao esporte militar, a proposição viabiliza a manutenção e a expansão de iniciativas esportivas de excelência, tanto no âmbito do alto rendimento olímpico e paralímpico, quanto no tocante à inclusão social.
4: A estimativa inicial é que a cada R$ 1.000 arrecadados, entre 30 e 40 centavos, sejam destinados ao desporto militar. A autora da proposta, senadora Leila Barros, do PDT do Distrito Federal, também lembrou a inclusão social promovida pelas Forças Armadas por programas esportivos e ressaltou o apoio das instituições ao esporte de alto rendimento do país.
7: São parceiros do alto rendimento. Nós temos vários atletas em competições internacionais, Olimpíadas e Mundiais, que têm o apoio, né, seja em termos de infraestrutura, né, seja em termos de até de logística ou de apoio mesmo financeiro das Forças Armadas.
4: A proposta segue para análise da Comissão de Assuntos Econômicos.
22: E diante do aumento de eventos extremos, o Senado aprovou mudanças em um projeto que obriga os municípios a reforçar a prevenção de desastres climáticos. Entre as medidas estão testes periódicos de sistema de alerta e simulações com a participação da população. Os detalhes na reportagem de Alexandre Campos.
8: Pelo texto, os municípios também serão obrigados a elaborar plano de contenção de construções irregulares em áreas de risco e indicar local seguro para novas habitações e identificar os investimentos necessários em infraestrutura hídrica para evitar enchentes e deslizamentos de terras. Os municípios ainda serão obrigados a publicar relatório anual com prestação de contas das atribuições das prefeituras no plano de contingência. O objetivo é garantir meios para que a sociedade possa cobrar o cumprimento de obrigações, como explicou a relatora da proposta na Comissão de Desenvolvimento Regional, senadora Elisiane Gama, do PSD do Maranhão.
9: Deve falhar o conteúdo mínimo do relatório. O projeto fortalece a fiscalização, tanto social como institucional, oferecendo instruções mais claras e objetivos para acompanhar na execução das políticas locais de proteção e defesa civil.
8: A proposta, que volta para a análise da Câmara dos Deputados, ainda articula as políticas habitacional e de defesa civil para evitar a ocupação irregular de áreas de risco e exigir obras de prevenção de desastres em empreendimentos do Minha Casa Minha Vida.
22: O senador Zequinha Marinho, do Podemos do Pará, alertou para o avanço do crime organizado no Brasil, com destaque para o estado que ele representa e para a região da Amazônia. Na avaliação dele, a atuação das facções deixou de ser pontual e passou a ocorrer de forma estruturada, com articulação nacional e conexões internacionais. O parlamentar afirmou ainda que os grupos criminosos vêm adotando estratégias mais coordenadas, priorizando o lucro, o controle territorial e a logística de atividades ilegais, como narcotráfico. O senador defendeu a presença permanente do Estado, com investimento em inteligência, combate à lavagem de dinheiro, controle de rotas e ações coordenadas em nível nacional. Para ele, a atuação de criminosos coloca em risco o desenvolvimento regional e a autoridade territorial.
10: O crime organizado hoje representa uma ameaça real à soberania do Estado, à segurança das populações e à integridade ambiental da Amazônia. O que está em jogo não é apenas a segurança pública, é a governança territorial. Crime organizado avança onde o Estado se ausenta e recua onde o Estado se impõe com inteligência e capacidade, coordenação e firmeza.
22: E o endividamento das famílias voltou a ser foco de pronunciamentos no Senado nesta quarta-feira. O senador Confúcio Moura, do MDB de Rondônia, defendeu a educação financeira como uma necessidade no momento em que 80,4% das famílias brasileiras têm alguma dívida e quase um terço dessas famílias já não consegue pagar o que devem. Ele apontou que o crédito deixou de ser uma ferramenta eventual e passou a funcionar em muitos lares como complemento de renda. Confúcio disse que o programa de renegociação Desenrola Brasil é importante e tem valor. No entanto, é preciso reconhecer que está sendo tratado o sintoma, enquanto a causa permanece intacta, pois sem educação financeira, O problema não desaparece e vai retornar.
0: Levamos o cidadão para dentro do sistema, sem prepará-lo para caminhar nele. O Brasil bancarizou, mas não educou. O crédito chegou fácil e rápido, quase sem barreira. Mas o seu custo elevado, muitas vezes invisível, especialmente o cartão de crédito, não é plenamente compreendido.
22: Com trabalhos técnicos de João Lira, o Jornal do Senado fica por aqui. Acompanhe agora as notícias da Câmara dos Deputados. Boa noite.
3: Jornal Câmara dos Deputados. Relator apresenta plano de ação para fim da escala de trabalho 6x1.
1: Conselho aprova a suspensão de 3 deputados por ocuparem o plenário.
3: Câmara comemora 200 anos de história com representantes dos poderes.
1: Boa noite. Sessão solene com representantes dos três poderes celebra os 200 anos da Câmara dos Deputados. Os detalhes na reportagem de Luiz Cláudio Canuto.
2: Com presença de centenas de parlamentares, ex-parlamentares, ministros de Estado e autoridades dos três poderes, a Câmara realizou sessão solene para celebrar seus 200 anos. A primeira sessão da Câmara foi em 6 de maio de 1826, 2 anos após o início da vigência da primeira Constituição, um parlamento que foi inaugurado em um Brasil ainda jovem, como afirma o presidente Hugo Mota, do Republicanos da Paraíba, quando o país buscava organizar os estados, estabelecer os limites entre os poderes e construir instituições. Em momentos decisivos, a Casa enfrentou crises e rupturas e consolidou a democracia sem deixar de representar o país em sua complexidade urbana e rural, um país plural e diverso. Hugo Mota afirma que a Câmara tem respondido a essa responsabilidade ao longo do tempo.
11: Celebrar os 200 anos da Câmara dos Deputados é relembrar e reafirmar, antes de tudo, a razão da sua existência, servir ao povo brasileiro. Que este bicentenário nos lembre que nenhum de nós é maior do que a instituição que servimos e que a instituição só tem sentido porque pertence ao povo brasileiro.
2: Na sessão solene, o presidente do Senado, Davi Alcolumbre, afirmou que a Câmara ajudou a construir a identidade nacional e lembrou que a Casa foi palco de debates que mudaram o Brasil para um país mais igualitário e justo. Alcolumbre destacou o laço histórico entre a Câmara e o Senado e afirmou que o sistema bicameral é um mecanismo de equilíbrio, diálogo e aperfeiçoamento legislativo. O senador, que foi deputado de 2003 a 2015, afirma que essa experiência deu a ele a base para enfrentar os desafios que tem hoje como presidente do Senado. Em seu pronunciamento, o presidente do Supremo Tribunal Federal, Edson Fachin, lembrou que a Câmara ampliou direitos e deu vozes ao longo de seus 200 anos de história. Representante do Executivo na sessão estava o ministro de Relações Institucionais, José Guimarães. Na sessão solene, fizeram pronunciamentos 7 ex-presidentes da Câmara. Michel Temer, que também foi presidente da República, João Paulo Cunha, Arlindo Quinalha, Marco Maia, Eduardo Cunha, Valdir Maranhão e Rodrigo Maia. Em sua primeira legislatura, em 6 de maio de 1826, a Câmara tinha 102 deputados eleitos indiretamente. Atualmente, a Câmara está na 57ª legislatura. São 513 deputados eleitos de forma direta pelo sistema proporcional, que garante a representação plural de diferentes linhas de pensamento da sociedade. Da Rádio Câmara de Brasília, Luiz Cláudio Canuto.
3: Política. Coronel Meira, do PL de Pernambuco, defende o modelo de gestão pública baseado em critérios técnicos implantado no governo anterior. Para ele, uma máquina pública enxuta garante mais resultados ao cidadão em oposição ao fisiologismo político.
1: Ao tratar da celebração dos 200 anos da Câmara dos Deputados, Coronel Meira critica o modelo tradicional de coalizão e ressalta a importância do parlamento como freio à centralização do poder e como defensor da vontade do povo, que, segundo ele, espera a renovação política.
12: Otone de Paula, do PSD do Rio de Janeiro, denuncia que o PL articula a paralisação das atividades legislativas como forma de pressionar o STF na crise sucessória do Estado. Ele lembra que cabe ao Supremo decidir sobre o processo de escolha do mandato tampão no governo fluminense.
1: Otone de Paula contesta a tentativa de levar a disputa para o Congresso Nacional. O deputado defende que a definição sobre o governo interino respeite a decisão do STF, que manteve o presidente do Tribunal de Justiça, Ricardo Couto, no comando do Executivo Estadual até nova deliberação.
3: Segurança Pública.
12: Sargento Gonçalves, do PL, denuncia o avanço do crime organizado no Rio Grande do Norte, também na Bahia e no Acre. O parlamentar alerta que o domínio de facções nos estados demonstra uma falha na segurança pública que demanda ações imediatas do poder público.
1: Sargento Gonçalves afirma que a Câmara deveria concentrar o debate legislativo em medidas de combate à criminalidade, como a redução da maioridade penal e o endurecimento das penas para infratores, e não na suspensão de mandatos de deputados da oposição.
12: Aloysio Mendes, o Republicanos do Maranhão, defende a retomada da discussão sobre a redução da maioridade penal no Congresso. O parlamentar afirma que o aumento de crimes cometidos por menores reforça a necessidade de mudanças na legislação penal.
1: Aloysio Mendes acrescenta que é a população quem cobra respostas mais duras para crimes violentos. O deputado pede então que a Câmara instale uma comissão especial para debater novamente a proposta de redução da maioridade penal.
12: Conselho de Ética aprova 60 dias de suspensão para 3 deputados por ocupação do plenário. O repórter Murilo Souza acompanhou as votações.
13: Após mais de 9 horas de reunião, o Conselho de Ética e Decoro Parlamentar da Câmara dos Deputados aprovou a suspensão dos mandatos dos deputados Marcos Polon, do PL de Mato Grosso do Sul, Marcel Van Hatten, do Novo do Rio Grande do Sul, e Zé Trovão, do PL de Santa Catarina, por 60 dias. Os parlamentares ainda podem recorrer à Comissão de Constituição e Justiça, e a decisão final será do plenário por maioria absoluta de votos. Foi aprovado o parecer do relator, deputado Moses Rodrigues, do União Brasil do Ceará. O texto conclui que os parlamentares adotaram condutas incompatíveis com o decoro parlamentar durante a ocupação da mesa diretora da casa na sessão do plenário de 5 de agosto de 2025. Durante a ocupação, eles cobravam a inclusão na pauta de votações da Câmara do projeto de lei de anistia aos envolvidos nos atos de 8 de janeiro, incluindo o ex-presidente Jair Bolsonaro. O presidente da Câmara, Hugo Mota, só conseguiu reocupar a cadeira da presidência no dia 6 de agosto. Moses Rodrigues recomendou punição severa para sinalizar que a Câmara não tolera esse tipo de comportamento, aumentando para 60 dias de suspensão a pena inicialmente sugerida pela mesa diretora, que era de 30 dias. Marcos Polon respondeu por se sentar na cadeira da presidência da Câmara, impedindo o retorno do presidente Hugo Mota. Marcel Van Hatten, por ter ocupado outra cadeira da mesa. E Zé Trovão, por ter usado o corpo para barrar fisicamente o acesso do presidente à mesa. Zé Trovão fez um desabafo emocionado logo no início da reunião, afirmando que a suspensão afeta diretamente seus assessores, deixando, segundo ele, cerca de 20 famílias sem sustento por 2 meses. Em sua defesa, citou passagens bíblicas e fatos históricos e classificou o momento político como de perseguição.
14: O que me condena não são os crimes que eu cometo, mas as defesas que eu farei a vida inteira pelo povo brasileiro, pelo povo catarinense. E digo mais! Se for preciso tomar a mesa novamente em algum momento da história para defender quem me elegeu, assim eu o farei.
13: Fazendo coro ao colega, Van Hatten chamou o processo de perseguição política e comparou sua situação à dos presos pelos atos de 8 de janeiro. O deputado também afirmou que, havendo necessidade, faria novamente. Polon criticou duramente a recusa da presidência da Câmara em pautar o projeto de anistia aos envolvidos no 8 de janeiro e classificou as prisões como ilegais e o cenário jurídico atual do Brasil como estado de exceção. Durante o debate no Conselho de Ética, o deputado Chico Alencar, do PSOL do Rio de Janeiro, lamentou as ofensas dirigidas ao relator e à mesa diretora e relacionou a ocupação física do plenário a um processo histórico de golpismo. Para ele, o relatório da comissão separa os golpistas dos democratas.
17: Vamos passando de 7 horas e eu não ouvi 1 milímetro de autocrítica. Parece que tudo que aconteceu em agosto do ano passado foi uma beleza, um fulgor democrático. Na verdade, o que houve aqui foi autoelogio, inclusive das qualidades pessoais de bravura e honra, e elogio a uma espécie de golpismo continuado. Quanto desapreço à democracia!
13: Em defesa dos acusados, o deputado Sargento Gonçalves, do PL do Rio Grande do Norte, comparou o processo a uma tentativa de criminalizar a direita e questionou a escolha de apenas 3 deputados como bode expiatório. Da Rádio Câmara de Brasília, Murilo Souza.
1: Daniel Tresciac, do PSDB do Rio Grande do Sul, é contra a sugestão do Conselho de Ética pela suspensão de 2 meses de mandatos de deputados envolvidos na ocupação da mesa diretora do plenário, ocorrida em agosto de 2025.
12: O congressista classifica a decisão como perseguição e censura, citando casos em que deputados admitiram atos ilícitos e não foram punidos. A decisão final sobre o afastamento caberá ao plenário e Daniel Tresciac prevê que a sociedade estará atenta a cada voto registrado.
1: Sérgio Turra, do PP do Rio Grande do Sul, critica a decisão do Conselho de Ética, que suspendeu 3 deputados da oposição por ocuparem a mesa diretora da Câmara em agosto de 2025. Ele afirma que os colegas punidos atuavam em defesa do cumprimento de um acordo político.
12: Sérgio Turra aponta a inexistência de base jurídica para a penalidade e afirma que a sanção compromete a imagem da Câmara perante a sociedade. Ele avalia que a medida abre um precedente contra a atuação parlamentar por transformar ação política em punição disciplinar exagerada.
1: Luiz Lima, do Novo do Rio de Janeiro, lamenta a postura de partidos que se declaram de direita durante votação no Conselho de Ética que suspendeu deputados da oposição. O parlamentar aponta que PP, PSD, Republicanos e União foram responsáveis pela maioria dos votos contrários aos parlamentares.
12: Luiz Lima avalia que esse tipo de atitude desvirtua a atuação dos representantes do povo. Ele recomenda que a população analise com atenção as alianças partidárias, pois entende que a troca de favores políticos compromete a democracia brasileira.
3: Desenvolvimento regional.
1: Hildo Rocha, do MDB, ressalta avanços estruturais nas áreas de saúde, educação e infraestrutura em governos anteriores no Maranhão. Ele cita a construção de hospitais municipais, unidades de pronto atendimento, escolas, bibliotecas e postos de saúde em diversas regiões do estado.
12: Hildo Rocha também menciona obras rodoviárias que, segundo ele, impulsionaram o desenvolvimento econômico e social do Maranhão. Para o deputado, os investimentos ampliaram o acesso da população a serviços públicos e contribuíram para o crescimento de municípios maranhenses.
1: Rubens Pereira Júnior, do PT do Maranhão, destaca o impacto positivo dos investimentos do governo federal no estado. O parlamentar aponta que a retomada de obras paralisadas e o fortalecimento de programas de crédito e habitação ajudaram a combater as desigualdades na região.
5: A BR-226, que ninguém mais acreditava, foi absolutamente entregue pelo governo do presidente Lula, que ainda incluiu o contorno na cidade de Timon. Minha Casa Minha Vida. No Maranhão, 70 mil unidades contratadas no governo do presidente Lula. Minha Casa Minha Vida Urbana, Minha Casa Minha Vida Rural. 8.400 novas ligações de energia elétrica. Eram 8 mil famílias que não tinham energia na sua casa. E quem ajuda a superar essa realidade é o governo do presidente Lula, com as suas ações e realizações.
12: Rubens Pereira Júnior ressalta ainda os avanços na educação, com a construção de 340 creches e escolas, além da expansão dos institutos federais no estado. Para ele, as políticas públicas federais de saúde e de geração de emprego impulsionam o desenvolvimento do Maranhão.
3: Agricultura.
1: Walter, do PT do Paraná, considera que a atuação da Frente Parlamentar de Plantas Medicinais e Fitoterápicos pode contribuir para a ampliação do uso desses produtos na saúde pública. Ele afirma que o objetivo é integrar biodiversidade e atenção básica, com geração de renda para pequenos produtores.
15: Se a gente observar os biomas, observar a cultura e criar políticas de Estado, como a gente já tem legislado no país, a gente pode transformar as plantas medicinais, os fitoterápicos, numa política de desenvolvimento, de geração de riqueza e renda na pequena propriedade e abastecer o sistema SUS com as plantas medicinais. Tenho certeza que essa política deve ser uma alavancadora do desenvolvimento do país, onde algumas lavouras de soja de pequenos produtores poderão ser no futuro lavouras de melissa, de guaco, ou a todas aquelas plantas que são do interesse da Anvisa, de interesse da saúde do povo, do SUS do país.
12: Welter antecipa que o Ministério da Saúde prepara uma portaria para incentivar municípios a participarem da Política Nacional de Plantas Medicinais e Fitoterápicos. O parlamentar acredita que a medida vai fortalecer a produção local, capacitar profissionais e garantir o fornecimento ao SUS.
3: Economia.
1: Paulão do PT de Alagoas celebra o lançamento do programa de renegociação de dívidas do governo federal. Na avaliação do deputado, o novo Desenrola Brasil busca aliviar o endividamento da população com descontos e condições facilitadas de pagamento.
12: Paulão também relaciona o aumento das dívidas ao crescimento das apostas online e critica a atual política de juros no país. O deputado acredita que a autonomia do Banco Central favorece o sistema financeiro e dificulta a recuperação econômica das famílias e do setor produtivo.
1: Pompeu de Matos, do PDT do Rio Grande do Sul, elogia a medida provisória de renegociação de dívidas, destacando benefícios como descontos e ampliação do prazo do consignado. Ele critica, no entanto, mudanças que, segundo ele, reduzem o acesso dos aposentados ao crédito.
12: Pompeu de Matos defende a manutenção do limite de 45% para o crédito consignado e critica a redução gradual da margem disponível aos aposentados. Segundo ele, as mudanças podem empurrar idosos para empréstimos com juros mais altos e ampliar o endividamento.
3: Trabalho.
1: Comissão apresenta cronograma para aprovação da PEC do fim da escala 6x1 até 27 de maio. O repórter José Carlos Oliveira.

0: a seminários regionais em João Pessoa, na Paraíba, Belo Horizonte, Minas Gerais e São Paulo. Léo Prates espera apresentar o relatório final no dia 20 para votação na comissão no dia 26 e análise no plenário no dia seguinte. Além de audiência de seminários, a comissão especial terá reuniões técnicas, escuta de especialistas e participação de setores econômicos, sindicatos e outras organizações sociais. A lista de temas em debate inclui jornada de trabalho e produtividade, CLT e Constituição, negociação coletiva, semana de 4 dias, impactos fiscais, tecnologia e automação, saúde do trabalhador e mercado de trabalho. O ponto de partida para essas discussões são propostas de emenda à Constituição apresentadas pelo deputado Reginaldo Lopes, do PT de Minas Gerais, e pela deputada Érica Hilton, do PSOL de São Paulo. A primeira, com previsão de redução gradual da jornada semanal de trabalho de 44 para 36 horas, e a segunda, com escala de 4 dias de trabalho por semana, com limite de 36 horas no período. Léo Prates sinalizou a tendência inicial do debate.
1: O norte, como a comissão especial está sendo formada, será a PEC do deputado Reginaldo Lopes. Claro que todas as sugestões de todas as medidas legislativas que há aqui serão levadas em consideração.
0: O relator espera estudar impactos econômicos, sociais e jurídicos do tema, comparar experiências internacionais, formular proposta constitucional moderna e buscar consenso nacional. O presidente da comissão especial, deputado Alencar Santana, do PT de São Paulo, está otimista quanto ao cumprimento do cronograma.
2: Nós vamos ter um momento adequado também de debate oficial, público, com todos participando, tendo oportunidade de colocar suas visões e seus diagnósticos. É um momento histórico para todos nós, de a gente fazer esse debate com muita profundidade. Hoje nós temos representações aqui de trabalhadores e do mundo empresarial, ou seja, é possível todo mundo estar na mesma mesa. Nova pesquisa demonstrou o apoio popular muito forte.
0: A comissão aprovou os primeiros 50 requerimentos, a maioria relativa a audiências públicas e pedidos de estudos técnicos. Representantes de entidades de trabalhadores e de patrões também foram ouvidos informalmente no fim da reunião. Da Rádio Câmara de Brasília, José Carlos Oliveira.
3: Educação. Rosângela Moro, do PL de São Paulo, solicita ao STF a manutenção do repasse de recursos públicos para escolas de educação especial, como a Paz e Pestalozes. Ela enfatiza que os estabelecimentos regulares não estão preparados para atender alunos com deficiências múltiplas ou severas.
4: Ao defender a coexistência das escolas especiais com as regulares, Rosângela Moro sustenta o direito das famílias de escolher um ambiente mais adequado para seus filhos, levando em consideração as avaliações individualizadas e a disponibilização de atendimentos especializados.
3: Sidney Leite, do PSD, denuncia a crise na rede estadual de ensino do Amazonas com degradação da infraestrutura, o que coloca em risco a segurança dos alunos e professores e o descumprimento de direitos trabalhistas.
4: De acordo com Sidney Leite, mesmo com recursos do Fundeb garantidos, a ineficiência da gestão estadual tem gerado perdas financeiras aos professores e suspensão de planos de saúde de servidores. Além disso, o parlamentar lamenta os baixos índices educacionais do estado.
3: Votação. Os deputados retomaram agora há pouco a análise do projeto que cria uma política nacional para exploração e beneficiamento de minerais críticos e estratégicos. Esses produtos são fundamentais para a fabricação de equipamentos de informática, para fornecimento de energia e defesa nacional.
4: A edição de amanhã vai detalhar o resultado dos debates em plenário.
3: Termina agora o Jornal Câmara dos Deputados, com trabalhos técnicos de Everson Urani e apresentação de Márcio Aquiles Sardi e José Carlos Andrade. Uma ótima noite para você.
4: A Voz do Brasil está de volta amanhã. Boa noite.
3: 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Boa noite.

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1: 10:01.
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3: 10 horas e 30 minutos.
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1: 10h56.
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2: 11 horas e 30 minutos.
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0: 11:59.
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5: 12:05.
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6:30. 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
1: 1:01. 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
2: 1:33.
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1: 2 horas.
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3: 2h31.
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1: 3:03.
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0: 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Ativa. 3:30.
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1: 3:50.
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1: 4:01.
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2: 4:45.

0: perguntinha.
1: Vai, velho.
0: Quantos portugueses gasta pra trocar uma lâmpada?
1: Uai, um só, ué, não é não?
0: Cinco.
1: Cinco?
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5: 5 e 4.
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0: 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Ativa. 5:26.
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1: 5:55.
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1: Maria. Bom dia, povo de Deus querido. Bom dia, família amada. Como é bom despertar falando de Nossa Senhora, né? Nossa mãezinha querida no céu, que vela por nós, intercede por nós junto a Jesus. Nossa Senhora, fica conosco hoje, Nossa Senhora, e abençoe as nossas mãezinhas aqui na terra. Em nome do Pai, do Filho e do Espírito Santo, amém. Nossa Senhora, mãe de tantos nomes, de tantos títulos, mas a mesma mãe de Jesus e nossa. Nossa Senhora, no início deste dia, nós queremos pedir, Mãe, suplicar, pedir em favor de nossas mães, as vivas. Interceda teu filho para que tenham saúde, discernimento e possam educar os filhos como educaste Jesus, obedientes a Deus, devotos, fervorosos. Nossa Senhora, interceda teu filho pelas mães aqui na terra, para que possam, na vida, serem testemunhas vivas da ternura de Deus. Nossa Senhora, tocai no coração dos filhos que sejam obedientes às mães, aos pais, mas que todos na família busquem viver a exemplo da Sagrada Família de Nazaré. Nossa Senhora, pelas mães que já partiram, interceda teu filho para que lhes dê o descanso eterno e a luz perpétua. Nossa Senhora, de muitos títulos, de muitos nomes, mas a mesma mãe de Jesus e nossa. Ajudai-nos, Mãe, na batalha deste dia, nos problemas que vamos enfrentar, no suor que vamos derramar, nos conflitos que iremos superar. Nossa Senhora, esteja ao nosso lado, nos protegendo, nos amparando. Nossa Senhora, nós te consagramos cada minuto e cada hora deste dia. E por isso, oferecemos uma rosa no início deste dia, nesta recitação da Ave Maria. Ave Maria, cheia de graça, o Senhor é convosco. Bendita sois vós entre as mulheres, e bendito é o fruto do vosso ventre, Jesus. Santa Maria, Mãe de Deus, rogai por nós, pecadores, agora e na hora de nossa morte. Amém. Nossa Senhora, protegei as mães aqui na terra e as que já partiram, dai-lhes o descanso eterno e a luz perpétua. Nossa Senhora, seja para as mães um exemplo de maternidade e de zelo. Ó Deus, por intercessão de Nossa Senhora, Mãe de todas as mães, abençoai a água, a roupa dos enfermos, as fotos de família. Em nome do Pai, do Filho e do Espírito Santo. Amém. Rogai pelas mães, Santa Mãe de Deus, para que elas sejam dignas das promessas de Cristo. Amém. Fique em paz. Um bom dia.

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0: 6:30.
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4: 6:56.
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1: Maria. Bom dia, povo de Deus querido. Bom dia, família amada. Como é bom despertar falando de Nossa Senhora, né? Nossa mãezinha querida no céu, que vela por nós, intercede por nós junto a Jesus. Nossa Senhora, fica conosco hoje, Nossa Senhora, e abençoe as nossas mãezinhas aqui na terra. Em nome do Pai, do Filho e do Espírito Santo, amém. Nossa Senhora, mãe de tantos nomes, de tantos títulos, mas a mesma mãe de Jesus e nossa. Nossa Senhora, no início deste dia, nós queremos pedir, mãe, suplicar, pedir em favor de nossas mães, as vivas. Interceda teu filho para que tenham saúde, discernimento e possam educar os filhos como educaste Jesus, obedientes a Deus, devotos, fervorosos. Nossa Senhora, interceda teu filho pelas mães aqui na terra, para que possam, na vida, serem testemunhas vivas da ternura de Deus. Nossa Senhora, tocai no coração dos filhos que sejam obedientes às mães, aos pais, mas que todos na família busquem viver a exemplo da Sagrada Família de Nazaré. Nossa Senhora, pelas mães que já partiram, interceda teu filho para que lhes dê o descanso eterno e a luz perpétua. Nossa Senhora, de muitos títulos, de muitos nomes, mas a mesma mãe de Jesus e nossa. Ajudai-nos, mãe, na batalha deste dia, nos problemas que vamos enfrentar, no suor que vamos derramar, nos conflitos que iremos superar. Nossa Senhora, esteja ao nosso lado, nos protegendo, nos amparando. Nossa Senhora, nós te consagramos cada minuto e cada hora deste dia. E por isso, oferecemos uma rosa no início deste dia, nesta recitação da Ave Maria. Ave Maria, cheia de graça, o Senhor é convosco. Bendita sois vós entre as mulheres, e bendito é o fruto do vosso ventre, Jesus. Santa Maria, Mãe de Deus, rogai por nós, pecadores, agora e na hora de nossa morte. Amém. Nossa Senhora, protegei as mães aqui na terra e as que já partiram, dai-lhes o descanso eterno e a luz perpétua. Nossa Senhora, seja para as mães um exemplo de maternidade e de zelo. Ó Deus, por intercessão de Nossa Senhora, Mãe de todas as mães, abençoai a água, a roupa dos enfermos, as fotos de família. Em nome do Pai, do Filho e do Espírito Santo. Amém. Rogai pelas mães, Santa Mãe de Deus, para que elas sejam dignas das promessas de Cristo. Amém. Fique em paz. Um bom dia.
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0: Bom dia, ouvinte! Tá no ar o Rapidinha do Esporte! É o programa que o torcedor e a torcedora fica ligado, porque aqui a bola não para, a bola rola! Esse galo não tem medo de raposa! É, eu quero rolar a bola pros meus amigos já, que tá todo mundo aí de olho. Alô, Keké! Ah, você não levanta cedo não? Como é que é? É, Giovanni Chaveiro, é, o Ronaldo Galinha, Ailton Ferreira, alô, Heraldo Gerson, São Lucas, essa turma que tá com a gente, Carlos Azevedo, essa turma toda que fica ligado, o Everaldo Rian, lá na Rua do Rosário, o Itamar Juiz, o Giriberto Pardal, recuperou, Gilberto? Vamos ficar firme aí, não vai jogar bola mais não, você tá proibido. Lixa Pintura, o Vicentinho do Engenho, aquela turma toda, Tazinho, alugou meu carro e ficou arrumadinho. E Raposão, o seu time tá bom ou não tá bom? É, o Nilcinho da Calabosco, o Gordo da Prata, toda essa turma aí, o Pedro Paulo, o Pepe lá da churrascaria, a Adriana do Conjunto, a Cici, aquela turma lá do Miguel Gontijo, a Kátia, tá todo mundo ligado. A Karine, a Nayara, a Lu e a Nilce lá na Secretaria de Saúde. Tá lá firme essa turma. Todo mundo ligado. E um abraço. A Arta, o Chiquinho, a Dona Margarida. Todo mundo fica ligado aí. Essa turma toda que tá aí firme, querendo saber a notícia. Mas ele já chegou e vai falar pra você. Bom dia, Carecone!
1: Bom dia, Jacó. Beleza? Tranquilo?
0: Tranquilo, graças a Deus. Tudo bem com você, né?
1: Tudo bem. Então, Jacó, a gente fala, claro, de Libertadores Sul-Americana, porque ontem, anteontem e hoje, a gente tem a quarta rodada da Libertadores, também a quarta rodada da Sul-Americana, tá ok? E é o seguinte, claro que o assunto do Cruzeiro, que ontem ele arrancou empate com muita dificuldade, e segue com chance de classificação para as oitavas de final da Copa Libertadores a serem jogadas depois da Copa do Mundo. O grupo do Cruzeiro é o grupo da morte mesmo, né? O grupo é muito difícil, porque você tem Boca, Cruzeiro, a Católica do Chile e o Barcelona de Guayaquil. Então vamos, porque o jogo começou ontem e acabou hoje, tá? Ontem acabou hoje.
0: Eu vi.
1: Jacó, eu nunca. Ficou 0-0, então, o jogo. E o Cruzeiro, com a Católica, 7 pontos. Como o Boca perdeu o Barcelona em Guayaquil antes de ontem, ele tem 6. E o Barcelona tem 3 e com chance. Todo mundo tem chance aí. Faltam ainda 2 rodadas para acabar essa fase. Jogos dia 19 agora. E dia 28, última rodada, você vai apurar os 2 classificados e vão jogar as oitavas só depois da Copa do Mundo, ok? Então vamos lá. O Jacó, tem uma situação que futebol, você vê claramente quando tem má intenção, quando a coisa é dirigida. Não é só do Cruzeiro não, tá? Eu tô com a impressão, e essa impressão minha vai... tendo dados reais, e é preocupante, por um mero detalhe, o Brasil, os times brasileiros são campeões há 7 anos seguidos da Libertadores. Os últimos 7 vencedores são brasileiros. Isso aí nunca aconteceu de um país ganhar a Libertadores 7 vezes seguidas. Então, se você olhar, a Argentina era disparadamente, ela tinha o maior número de conquistas dos clubes argentinos, o maior número de conquistas da Libertadores. Era assim, 10 vezes mais que o Brasil, para você ter uma ideia. Porque o Brasil, lá no começo dos anos 60, não dava, nem queria jogar Libertadores por conta da roubalheira que tinha. Ninguém me contou, porque eu vi isso lá, quando eu fui ver lá os brasileiros jogar Libertadores. A juizada roubava, eu não gosto desse termo não, mas porque é tanta sacanagem, tanta má intenção, você pode falar que é roubo mesmo. Roubar, na verdade, no futebol, o pessoal sabe o que é. Antigamente, Hoje é porque ninguém fica sabendo, a empresa não noticia. Você tem um doping, você tem um exame antidoping para jogo. Tá? Todo jogo tem. Virou uma coisa tão normal ter um antidoping, ninguém fala mais. Tá? E tem o exame antidoping, que ele é feito de forma surpreendente. Você está treinando, aí chega os agentes do antidoping, que é uma entidade oficial do esporte mundial. Não é CBF, isso é mundo, é FIFA, ok? Chega lá e faz todo mundo surpresa. Tá bom? Antigamente, os caras da gente no Uruguai julgavam todo mundo dopado.
0: Gente, não é possível. Eu acompanhei muito isso, Ismar.
1: Os caras jogavam dopado e ninguém falava nada.
0: Era uma guerra, era uma guerra dentro de campo.
1: Os caras batiam, juizaram, não marcava nada. Então, a arbitragem sul-americana é diferente, ela não marca qualquer falta. Gente, falta é falta. Em qualquer lugar, falta é falta.
0: Tem que marcar
1: mais
0: tudo.
1: Mais ou menos, não existe meia falta. Falta é falta. Se você não vai na bola, vai no seu adversário, é falta. Acabou. Se você diz, o jogo de corpo é do futebol, mas ele tem a intensidade. Você não pode chegar atropelando o cara também. Você usou força. É falta, está na regra, está na lei. E o que, que aconteceu? Como o futebol brasileiro tem muito dinheiro, tá? Se você pegar a Libertadores 2010, o do Inter campeão, 2011, o Santos é campeão, 2012, Corinthians campeão, 2013, Galo campeão, tudo sequencial, tá? 14 foi o Cienciano, desculpa, foi o San Lorenzo, 2015, River Plate, aí 2016 é o Nacional da Colômbia, 17 é o Grêmio, 18 River Plate. Aí, você tem de 2010 a 2018, você tem um time argentino campeão, que é o River Plate. 15 foi o River Plate também. Então, aí, 2010 para cá, a Argentina ganhou 3 títulos só. 3 títulos e a Colômbia ganhou. Então, o Brasil ganhou os últimos 7 títulos da Libertadores. O que quer dizer isso? O Brasil, que estava atrás do número de conquistas com relação à Argentina, agora está empatado. Cada um ganhou 25 vezes. E o Brasil tinha 17 conquistas, a Argentina tinha 25, e o Brasil empatou com a Argentina de 25 a 25. Qual a maneira de você ganhar do adversário? Além da bola, a interferência da arbitragem. Vou dar exemplo. Essa Libertadores agora, ela é feita para o Boca Juniors ganhar a Libertadores. O River Plate não está lá. O River está na Sul-Americana. Não tem nenhum time na América do Sul capaz de enfrentar brasileiro que não seja o Boca. É um time argentino.
0: E o Cruzeiro vai ter que enfrentar o Boca lá no Bombonera, né?
1: Aí o que, que acontece? Se você observar a atitude da arbitragem sul-americana.
0: Tirar um clube brasileiro.
1: Não deixar o Brasil ganhar. É roubar para o Boca Juniors. Não tem outro time, não. O Uruguai não tem time bom. O Chile não tem. Então, quem pode, quem tem, o futebol argentino, quem está lá? É Estudiantes? É o Boca. O Boca talvez tenha chance maior de ser campeão, mas o Boca está anos-luz atrás de qualquer time brasileiro para ser campeão. Anos-luz. Porque o Brasil tem 300 vezes mais dinheiro que a Argentina para tudo. No futebol, então, é brincadeira, né? Você tem ideia, o Cruzeiro tem hoje, o Boca com muito dinheiro, mas o orçamento do Cruzeiro hoje é 10 vezes maior do que o do Boca. Imagina o Flamengo. Vamos lá. O que é que eles fizeram? O jogo Estudiantes e Flamengo, o Estudiantes bateu o jogo inteiro. Bateu, Jacó. Segurou o Flamengo na porrada, na violência. Ninguém foi expulso. deixou o Estudiantes, meteu o cacete no Flamengo assim, absurdamente. Nossa, assim, chamar a polícia. Chamar, o cara não vai expulsar, não. Bateu demais. Ninguém fez nada. O Palmeiras vai ao Paraguai jogar com o seu Porteño, porque quem que é o favorito? Palmeiras e Flamengo, tá? Depois o Cruzeiro. O Palmeiras vai ao Paraguai, tiveram o cabimento de diminuir o tamanho do campo. 4 meses menor para atrapalhar o Palmeiras. E a Conmebol não tem uma regra. A altura da grama é X e o tamanho do campo é X. Não tem lá. Aí eles vão diminuir o tamanho do campo. 4 metros. Já é pequeno a metragem de hoje. Para atrapalhar o Palmeiras. Isso aí é um negócio assim. Chamar a polícia também. Cruzeiro e Boca Juniors, o pessoal viu. O Boca é o jogo que tem mais cera no mundo. O jogo teve mais cera. O Jacó foram no primeiro tempo, gente. Cruzeiro e Boca, no primeiro tempo. 52 paralisações. O jogo foi até 47. 52 paralisações. Tinha que dar uns 20 minutos de acréscimo. Ele deixou fazer cera. Deu 2 minutos, meu Deus. 2. 52 paralisações só no primeiro tempo. Não teve jogo. O Boca não podia perder o jogo. Bater lateral um ano, bater impedimento um ano, todo mundo caía, toda hora tinha. 52 vezes o departamento médico entrou em campo. No primeiro tempo, gente, no primeiro tempo. Foi um absurdo isso aí. O que ficou marcado? Naquele dia, teve Bayern de Munique 4, PSG 5. E aqui, o Boca não quis julgar. A arbitragem deixou aquela cena. E tem uma questão, Jacó, que é interpretação de falta. Vou chegar ao jogo de ontem. A falta do Arroz, o Cruzeiro teve um cara expulso, gente, a 1 minuto do segundo tempo. Da coisa católica ontem no Chile. O jogo é uma guerra, gramado assim, mas choveu demais, virou uma poça d'água. Então, porque se o Cruzeiro ganha, como o Boca perdeu de antes, o Cruzeiro estava praticamente classificado, com 9 pontos, não ia ficar de fora. O Boca perdeu. Ele ganhava, colocava 3 à frente do Boca da Católica. Então, o Arroz foi expulso a 1 minuto e meio do segundo tempo. O jogo teve 5 minutos de acréscimo. O Cruzeiro jogou 48 minutos e meio com um cara a menos. É difícil você segurar um time fora de casa, pau a pau, 11 a 11, imagina com um cara a menos. A expulsão dele, ela é interpretativa. Tá. Ela, se você olhar o lance certinho, expulsar mesmo a entrada dele, põe o pé dele é por cima do pé do adversário. Mas vamos lá à interpretação. Primeiro, foi de lado. Se é de frente, é cartão vermelho. De lado não é. A não ser que seja assim, muito violenta, que não foi a interpretativa. Se você vê o lance só, vamos expulsar, ok, vamos lá. Aí teve a entrada do Gianni, número 7, que é um jogador violento, tá? Esse cara bateu o jogo inteiro. Teve uma expulsão, a entrada dele no Gerson, que ela foi igual, pior do que a do Arroyo, que ela foi de frente, pior. Nem amarelo ele deu. Nem amarelo ele deu. Tem um jogador lá que fez a mesma falta. Bem na disputa de bola, o cara já está com a bola com o pé no chão, o cara veio por cima e põe um pé em cima do pé dele, sem expulsão. Teve um segundo lance do companheiro, zagueiro, de amarelo. É igual o lance da expulsão do Arroyo. E teve o lance do Lucas Alberto, que também chegou de cima para baixo e deu amarelo. Então, o primeiro tempo, ele deixou 3 faltas iguais, uma nesse que deu amarelo, que era entrada no Gesso, e 2 faltas que deu amarelo, no primeiro tempo. No segundo tempo, ele mudou o critério dele. Ele expulsou o Arroyo, porque você fez a mesma coisa lá dentro, tem 3 vezes.
0: Os atletas...
1: Não expulsou ninguém, nem sei.
0: Só para terminar,
1: já. Só pegou assim. O que que acontece? Mas você não expulsou 3? Na mesma volta, expulsou o primeiro aqui do segundo tempo? Você mudou o... Não, gente. está premeditado. Vou tirar um. Vou tirar um. Então, Jacó, se você vê o lance, só o lance, aí está certo expulsar. Mas os três anteriores, duas do time da casa e uma do Cruzeiro que não expulsou. Então, você pode suspeitar que a Conmebol não vai deixar fácil o Brasil ganhar o Libertadores, não. Prepare. Mas já está sendo roubado e vai ser pior já.
0: Os atletas do Cruzeiro pediram ao juiz que fosse no VAR conferir a jogada. Ele não aceitou, não quis ir, não. Né? No momento, para ver, na hora da expulsão, eles pediram que ele fosse.
1: Outra coisa também, só para você comentar aí. Ele não vem com o cartão vermelho de cara, não,
0: é.
1: Ele demora um tempo de cartão vermelho. O Bandeira que sobra para ele.
0: Foi.
1: O que o VAR está fazendo lá, então? O VAR não chamou? Escuta aqui, só para você comentar. Ué, mas, ô, meu amigo, teve três faltas, você não deu, vem cá, meu, ué. Essa falta aqui, igual as três anteriores, que você não expulsou. Dá uma olhada aqui, o VAR ficou mudo. Mudo. E ele sabe que ele pensa errado, o juiz sabe. O juiz sabe, gente. Sim. Não tem conversa, o juiz sabe. Então, prepara, tipo brasileiro, meu filho, para ganhar essa Libertadores desse ano, vão ter que jogar muita bola contra a juizada, Jacó. Eu não estou falando do que é Cruzeiro, não. Estou citando os estudiantes que sentou o cacete do Flamengo. Tiraram
0: o Palmeiras. Embora o artilheiro do Cruzeiro perdeu um gol lá, que ele não perde, né? Foi uma fatalidade.
1: Não perdeu. Jacó, não
0: deixou
1: perdeu,
0: de fazer.
1: Tocar nesse assunto. Vamos lá. O campo estava encharcado.
0: Tava.
1: A bola corre muito. É só olhar o lance que vê. Porque ele fica na frente da bola, ele vai freando para buscar a bola tá atrás. E quando ele vai apoiar, porque é de meu goleiro, quando ele vai, tá meio escante, quando ele vai apoiar o pé esquerdo, chuta com o direito, ele escorrega. Ali, no campo seco, você vê que ele, quando ele toca na bola, ele vai, corre e fica na frente da bola. Ele vai tentar voltar. Aí vai botar o pé esquerdo para chutar, o pé esquerdo está na frente da bola, direita também está. Aí ele escorrega e chuta fora. Ele chuta totalmente desequilibrado. Né? Então, para mim, não foi gol perdido. O toque dele, o gravado tirou o gol dele. Se tivesse seco, ele não ia passar, porque a bola ficou para trás. Porque a aposta segurou a bola ficou para trás. Né? Então ali não tinha menor condição de fazer o gol, ninguém faz aquele gol. O cara está na frente da bola e vai chutar, está um lamaçal, e não, a bola vai fora, aí não tinha condição. Nem sequer, porque também podia parar de dominar, mas a marcação não chegava também. Então, Jacó, você vai expulso. O 1 minuto e meio segundo tempo, o Cruzeiro teve que segurar o 0-0, Jacó. Mudou totalmente a história.
0: Esse período agora, nós vamos ver igual vimos nos velhos tempos, viu? Muita jogada violenta e árbitro fazendo vista grossa. Pode ter certeza que até eu falei, gente, será se voltou esse tempo, tinha acabado isso? Porque foi terrível mesmo, né? A gente via naquela época, a gente ouvia as rádios, Jorge Cury, aquele outro da Globo, aqueles antigos, tudo, e os comentaristas, Marviana, que povo tudo, que falava sobre essa violência que tinha nesse futebol argentino. Quer dizer, achava-se que tinha melhorado, mas agora a gente vê essa intenção. Vai acontecer muita coisa ainda, viu? Vamos esperar.
1: O motivo é, se o Brasil ganhar, o time brasileiro ganhar a Libertadores, o Brasil passa a Argentina, 26 conquistas contra 25. Pela primeira vez, o Brasil fica na frente da Argentina em número de conquista de Copa do Mundo, Copa Libertadores. Se o Brasil ganhar, é o 8º ano seguido de ganhar. Seja recorde, imagina 8. Então, prepara o Cruzeiro, prepara o Flamengo e Fluminense, Flamengo e Palmeiras, os favoritos, em tese, tá? Para ganhar Libertadores, que vai, esse ano, a Conmebol vai aprontar.
0: E o povo vai lembrar do Santos que deixou de jogar por causa de violência.
1: O Santos foi bicampeão em 62, 63, e a Libertadores não dava o dinheiro que hoje, é tanta roubalheira. O Santos falou, não vou jogar isso aí, não. Não jogava.
0: Foi dar a volta no mundo, foi muito melhor para ele.
1: Para ganhar dinheiro, né?
0: Ele ganhou muito dinheiro.
1: quer julgar a Libertadores, para ser assaltado, você fica de olho nisso aí, que não há condição também. Só para a gente fechar, Jacó, falar que o Brasileirão, ontem também, Jacó, tem registrado, tá o Fábio, ex-goleiro do Cruzeiro, hoje arqueiro do Fluminense, ontem ele completou 1-1, tá? Rivadavia da Argentina e Fluminense foi 1-1 da Argentina. Rivadavia ele tem a melhor campanha, tá? Chegou 10 pontos já, campanha muito boa, surpreendente. O Fábio completou 114 jogos de Libertadores, passou a ser o cara que mais jogou Libertadores na história. Estava empatado com o Ener, Ever, Almeida e goleiro do Olímpico dos anos 70, então o Fábio, 114 jogos, o cara que mais atuou em jogos de Libertadores. Brasileirão, Jacó, para final de semana, a gente tem o Cruzeiro sábado com o Bahia em Salvador. O Cruzeiro tem um sócio de rebaixamento. E o Galo joga domingo, 4 horas, em Belo Horizonte, contra o Botafogo. O Galo tem 2 pontos acima do rebaixamento. E esse jogo, a direção do Galo fará uma homenagem ao Hulk, que já pertence ao Fluminense. Engraçado assim, o Fluminense poderia deixar de apresentar o Hulk, só apresentar o segunda-feira. Que ele já vem, já apresentado pelo Fluminense. Então, virou o jogador do Fluminense, que é o Hulk, recebeu homenagem do Atlético.
0: Pois
1: então,
0: é.
1: O Galo faz as coisas tudo errado, né, senhor?
0: Tudo porque errado. Não, e outro detalhe.
1: Anuncia ele.
0: Outro
1: só para terminar, já. O Fluminense, anuncia ele segunda-feira, de forma oficial, para a gente poder fazer homenagem a ele no domingo. O Galo não foi lá para o Fluminense, não. O Fluminense anunciou o Hulk, o Brasil inteiro perceber. O que vem domingo aqui é o jogador do Fluminense, homenageado pelo Atlético. É um ex-jogador do
0: Galo. E a rede social mostrou o Hulk cantando um hino do Fluminense. E várias partes da torcida ficaram alegre demais daquele jeito, você sabe, né?
1: Mas o não tem culpa, não. Ele pertence, por isso eu estou dizendo.
0: Ué.
1: Ele cantou, que ele pertence ao Fluminense.
0: Então,
1: seu Fluminense,
0: quer dizer, quebrou um dos protocolos lá da despedida, porque ele já está cantando o canto do Fluminense e ainda vai fazer trem para ele.
1: E ele, gente, o Hulk não tem culpa, não, ué. Ele é do Fluminense. Se ele fosse apresentado segunda-feira, ele não cantaria o hino agora, porque não foi apresentado ainda. Era só o Galo pedir ao Fluminense, segura aí, faz a apresentação segunda-feira, pra gente fazer uma homenagem a ele no domingo. Como o Galo falou nada com o Fluminense, aí o cara se apresentou. E o torcedor, se bem que o brasileiro, ele não tem... O brasileiro é o povo mais deseducado do mundo, disparadamente, né? Torcedor, então, nem se imagina, porque o torcedor pode tudo. Seria interessante aplaudir o Hulk, né? A maneira de agradecer por tudo que ele fez. Ele é o nome do Galo nos últimos anos. Herói como o Reinaldo e Dario, tá? E o Vitor também. Então, assim, é bom ir lá, aplaudir, agradecer o Hulk, tudo que ele fez. Ganhou dinheiro, é profissional. O cara vestiu a cabeça do Galo, ele vestiu com muita raça. Você levar isso aí em consideração. Só foi embora, Jacó. A gente volta também a falar do Brasileirão. É o Galo com o Botafogo. Esse jogo vai ter homenagem do Hulk, não é do Galo mais. E o Cruzeiro com o Bahia, né? O Hulk não quis sair do Galo. Tá o Galo que ele mandou embora. Ele nunca quis sair, não. O Galo, desde janeiro, queria dar um adeus pra ele. 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
0: Como é que é o negócio?
1: Passa os óculos.
0: Mamãe, mamãe, mamãe, eu me lembro, chinelo na mão. É assim que canta?
1: É assim que é. E antigamente era mais fácil educar, já. Hoje você não pode nem olhar pro filho que... deixa para lá.
0: Deixa para lá. Deixa para lá.
1: Olhar.
0: Isso.
1: Por isso que antigamente a mãe nem encostava o dedo na gente, olhava para você, opa, tô errado.
0: Isso.
1: Só de olhar, já tô errado. Hoje esse mundo tá aí porque mudaram as leis, pais perderam autoridade, filhos acham que manda papai, e esse mundo é inferno, tá por aí. Faltando amor. Meu filho, camarada que tem uma mãe, aproveita, tá? O maior amor do mundo é sua mãe. O resto é resto.
0: Isso.
1: Vou repetir. O maior amor do mundo é a mãe da gente. O resto, pai, irmão, sei o quê, é resto. Resto mesmo, tá? Não tem como medir o amor. Não tem como medir o tamanho do amor de mãe, não. 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
0: Bom dia pra você. Tá legal, Carecão.
1: Ó o chinelo, Jacó. Ó o chinelo, ó o chinelo.
0: Não é chinelo, não. É psicólica, não é não? Ó o psicólica, uma vara, o chinelo. E funcionava.
1: Funcionava.
0: É isso aí. Bom dia.
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0: Tá aí, gente, a bola não para, a bola tá rolando. Gente, o que eu gostaria de alertar para nossos ouvintes, aí o público em geral, que essa semana tá acontecendo as semifinais do campeonato de base. Nós ficamos aí muito tempo, o campeonato de base e tal, e tá saindo o campeonato de base promovido pela Secretaria de Esporte, né? Os clubes estão aí participando. E os resultados também desses jogos aí das categorias de base, né? Nós temos resultado, alguns aí da semifinal, dos jogos acontecidos aí ontem. O IP, jogos de ida, Praça de Esporte 0, foi lá no IP, e Cristalino 0. É categoria 2018, né? 2014, Associação 2, Cristalino 0, né? Os jogos de volta na próxima semana, né? Porque tem os jogos aí também que vão acontecer, né? Das categorias de base aí, mas tá acontecendo. Porque nós temos aí, foi aí o dia... Foi o de ontem que eu falei, dia 8, na sexta-feira, Praça de Esporte Famorini, né? Aí tem pela, acho que esse é pela USCAF? Não, vamos ter também. Famorini IP, dia 9, né? Olha, outros jogos aqui do Famorini, Brumadinho e Famorini. Esse jogo é dia 9 do 5, vai confirmar ainda esse jogo. É da Copa Brasil de base, só ser treine, vez Famorini. Essa é na Sub-15, né? 2011, categoria Sub-17, 2009, da Copa do Brasil de base. Então, ele está aí, vamos ver se vai confirmar esse jogo. Ou se é lá em Brumadinho, ou se é em Belo Horizonte, vamos ver aí onde vai ser esse jogo. Nós vamos ter mais notícias para dizer. É só que o Framorino, você vê que está trafetando as fronteiras da cidade aqui e jogando bem mais forte lá, né? E da semifinais nós tivemos IP4, Framorino 0, Praça de Esporte 2 e P2, Kaique 0, 1 pro Famorini. Então tá aí as equipes nossas sempre jogando. Agora, eu gostaria de salientar é o seguinte, hoje nós vamos ter jogo? Tem, hoje tem jogo. É, a Liga Municipal de Desportos tá comunicando aqui, né, através do seu presidente, Toide Faria Morato, que o mundo quer que a posse, como um acordo, os clubes, né, da Liga, o jogo de quarta rodada, Campeonato Master, edição 2026, entre Clube Xandi e Operário, estava marcado para sábado, dia 9 às 16 horas, então foi antecipado. Hoje, quinta-feira, 19h30 horas, lá no estádio Chico Marques, Campo da Estação. A gente falar estádio Chico Marques, eu quero mandar um abraço pro Chico, desejar aí boa recuperação. Chico, né, fazendo um tratamentozinho do coração, precisa de fazer um exame lá, né, cateterismo, estão querendo solicitar dele, então, mas o Chico é forte, sempre ele supera, né? Eu tava falando que a gente procurou saber aí, porque a associação era para fazer uma festa, dia 15 de maio, a associação completa 75 anos. Então, o Chico estava programando para os torcedores da associação, que é um número muito grande em Bom Despacho, né, fazer essa festa 75 anos. Quantos anos de glória nós temos aí da associação, né? É um time pioneiro, chega na cidade vizinha, e associação? Chega no outro, e associação? O tempo daqueles grandes talentos que nós tivemos no futebol aí, fala, e o Chico ia fazer assim, uma comemoração, porque aniversário é bom comemorar. E a gente não sabe, porque ele ainda estava internado até ontem, está perto de acontecer isso. Então, né, vamos ver se vai adiar, porque é certo que ele tem uma boa assessoria, mas às vezes é preciso, assim, o comando dele, ele está mais de perto para ver. Então, boa recuperação para ele, se Deus quiser, breve ele estará aí orientando a turma e administrando lá a associação. E o jogo do campeonato, então, né, essa que antecipou aí dos veteranos, essa antecipou, não é mesmo? A dos veteranos, essa antecipou, que é o Xandim e o Operário, que vai ser hoje. Mas sábado, está marcado sábado, 16 horas, Cristalino e Pela no Antônio Leite de Oliveira. Cristalino, ô, gente, esse jogo, Cristalino e Pela, até o momento, são as duas equipes mais fortes da competição. Vai ser um jogaço esse jogo lá também, lá Cristalino e Pi. E domingo, 9 horas, Marafolia e Mato Seco, lá no Pedro de Almeida Filho. Marafolia e Mato Seco é o campeonato dos veteranos é o campeonato da Liga de Bom Despacho, o sub-40, não é isso? Então tá aí, né? Ó, já deve ter tido mudança aí, né? Pode até dizer pra mim aí se teve mudança, né? Desse jogo aí, lá no Cristalino, que agora mesmo a gente diz aí, né? Né?
1: Tá aqui, esse jogo é hoje, aqui no Cristalino.
0: Ah, então esse jogo é hoje. Então tá aí, gente. Ainda há tempo, chegou.
1: Foi antecipado esse jogo pra hoje.
0: Tá, então anteciparam, então, outro clássico pra hoje, viu? Outro clássico aí. É, há tempo ainda veio. Esse clássico que a gente estava olhando na tabela desse jogo que a gente não tinha ainda. Então tá aí, hoje, esse jogo aí que está antecipado, Cristalino e Pena, Antônio Leite de Oliveira. Foi bom essa antecipação aí também, porque não bateu com o clássico de sábado. Porque sábado, nós vamos ter um clássico aí, né, que tá Famorini e Cristalino. Esse jogo que era marcado para autorar, ontem o presidente da Liga confirmou os aspirantes, 14 horas e 16 horas, o Amador, lá no estado Pedro Lino da Costa Arena, Famorino. Esse jogo aí, então, vai ser nesse horário, tá legal? Mudou aí um pouco dos horários, mas os jogos aí são o mesmo. Então, aí ficou. Hoje nós temos jogo na associação do Xandim, mas o outro jogo lá que eu disse, né? E temos também do Cristalino, mais o IP e Xandim, mais o Operário lá também. Então tá aí esses jogos todos mudados. E o jogo principal que nós vamos ver aí, as equipes que estão, cada uma com 6 pontos, brigando aí para ver quem está na frente. O Famorino está na frente devido ao saldo de gol. Mas as duas equipes estão com 6 pontos vai fazer essa diferença nos pontos. Vocês vão lá, gente, muitas atletas mão de bola que estão tendo, né? Por exemplo, lá no Famorina aí, no último jogo aí, o Miguel Milo, Feijãozinho, muito bom de bola, é um feijão sem bicho, Pedrinho, isso aí é da base aí, esse Mantena, muito bom de bola aí, esse Jorge que eu falei pra vocês, né, muito bom, o Filipinho, Renatinho, o Vitor Belo, o Lucas Rodrigues, Geleia Vitinho, nós temos mais elementos aí também, né, E o jogo lá pro lado do Cristalino, o Barque, Ceará, Favela, muito bom zagueiro, Biel, o Xaxá, Pretinho, o Lu, Saulinho, Juliano, né, o Zé Guela, o Guiço, tem também o Fabinho, né, tá aí uma turma, bom de bola, nós temos bons atletas, bom espetáculo, torcedor que não vibra tá com medo, tá legal? Então aí, muito obrigado a todos aí e até amanhã, se Deus quiser, com mais um Rapidinho no Esporte.
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1: Maria. Bom dia, povo de Deus querido. Bom dia, família amada. Como é bom despertar falando de Nossa Senhora, né? Nossa mãezinha querida no céu, que vela por nós, intercede por nós junto a Jesus. Nossa Senhora, fica conosco hoje, Nossa Senhora, e abençoe as nossas mãezinhas aqui na terra. Em nome do Pai, do Filho e do Espírito Santo, amém. Nossa Senhora, mãe de tantos nomes, de tantos títulos, mas a mesma mãe de Jesus e nossa. Nossa Senhora, no início deste dia, nós queremos pedir, mãe, suplicar, pedir em favor de nossas mães, as vivas. Interceda teu filho para que tenham saúde, discernimento e possam educar os filhos como educaste Jesus, obedientes a Deus, devotos, fervorosos. Nossa Senhora, interceda teu filho pelas mães aqui na terra, para que possam, na vida, serem testemunhas vivas da ternura de Deus. Nossa Senhora, tocai no coração dos filhos que sejam obedientes às mães, aos pais, mas que todos na família busquem viver a exemplo da Sagrada Família de Nazaré. Nossa Senhora, pelas mães que já partiram, interceda teu filho para que lhes dê o descanso eterno e a luz perpétua. Nossa Senhora, de muitos títulos, de muitos nomes, mas a mesma mãe de Jesus e nossa. Ajudai-nos, mãe, na batalha deste dia, nos problemas que vamos enfrentar, no suor que vamos derramar, nos conflitos que iremos superar. Nossa Senhora, esteja ao nosso lado, nos protegendo, nos amparando. Nossa Senhora, nós te consagramos cada minuto e cada hora deste dia. E por isso, oferecemos uma rosa no início deste dia, nesta recitação da Ave Maria. Ave Maria, cheia de graça, o Senhor é convosco. Bendita sois vós entre as mulheres, e bendito é o fruto do vosso ventre, Jesus. Santa Maria, Mãe de Deus, rogai por nós, pecadores, agora e na hora de nossa morte. Amém. Nossa Senhora, protegei as mães aqui na terra e as que já partiram, dai-lhes o descanso eterno e a luz perpétua. Nossa Senhora, seja para as mães um exemplo de maternidade e de zelo. Ó Deus, por intercessão de Nossa Senhora, Mãe de todas as mães, abençoai a água, a roupa dos enfermos, as fotos de família. Em nome do Pai, do Filho e do Espírito Santo. Amém. Rogai pelas mães, Santa Mãe de Deus, para que elas sejam dignas das promessas de Cristo. Amém. Fique em paz. Um bom dia.
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2: Muito bem, de volta com o melhor da música sertaneja, que prossegue até as 9 da manhã, contando com a sua participação. A sua indicação musical, que é sempre bem-vinda, pelo WhatsApp 98851-2566. Por aqui tem Zezé de Camargo e Luciano, Nosso Amor é Ouro.

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0: 8:27.
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7: Muito bem, 8 horas e 33 minutos, 8h33. Por aqui estamos de volta com o nosso Ativa Sertaneja, que prossegue até as 9, contando com a sua participação. A sua indicação musical, que é sempre bem-vinda, pelo WhatsApp 98851-2566. Bom dia, Azuma e também toda a equipe da Carroceria JG participando na sintonia da Ativa. Bom dia, Azuma, e bom trabalho para vocês. Alô, Adriana Melo também está aí participando, chegando na sintonia da Ativa. Bom dia para você, Adriana. Muito obrigado pela sua sintonia, pela sua participação. E tá chegando o aniversário. Observa que até agora eu não esqueci, mas se Deus quiser, na sexta-feira, tô lembrando logo cedo também, tá certo? Bom dia também ao Dutti Corretor, tá aí participando. Alô, meu amigo Dutti, grande abraço para você, bom trabalho. Tem Laona Prado, Deixaria Tudo, 8 horas e 34 minutos, bom dia.

0: Jabu. Muito bem, tá aí o som de Guilherme Santiago, Casa Amarela. E ainda, Maiara Maraíza cantou grandes sucessos da música sertaneja e Bruno Marrone, Se Não Tivesse Ido, fechando nosso Ativa Sertaneja, a primeira edição que volta logo mais às 5 da tarde para você. E daqui a pouco, temos o nosso Bom Dia Alegria com muita música e informação e a sua participação que é sempre bem-vinda pelo WhatsApp 98851-2566.
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7: 8h59.
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2: Bom dia. Bom dia, são 9h04. Bom dia, para você que tá aí do outro lado na sintonia da Ativa. Eu sou o Lincoln Leandro e te faço companhia até o meio-dia. E é claro, até as 10 da manhã, a primeira parte aí do nosso Bom Dia Alegria. Hoje, manhã de quinta-feira, dia 7 de maio de 2026. Parabéns a você que hoje completa mais uma primavera, mais um ano de vida. E parabéns também a todos os oftalmologistas, porque hoje é dia do oftalmologista. Que bacana! Ah, você que tá aí trabalhando, tá no seu serviço, um bom trabalho. Para você que tá em casa, para você que tá aí no seu veículo nos dando essa carona, o nosso muito obrigado pelo prazer da sua companhia. E para quem tá aí participando pelo WhatsApp, tem abraço com muito prazer. São 9h05. Alô, minha amiga de Lourdes, tá aí participando? Hoje foi cedinho, viu, de Lourdes? Não vou mais esquecer de você de jeito nenhum. Bom dia para você de Lourdes, muito obrigado pela sua sintonia, pela sua participação. Alô, Adriana Melo tá aí participando? E ela que tá cobrando pra eu lembrar do aniversário dela amanhã, viu? Ou tem dia, Adriana, que eu nem lembro o que, que é o dia de manhã. Tava nem lembrando que era sexta-feira, mas eu prometo que eu vou lembrar do seu aniversário, tá certo? Bom dia pra você, Adriana. E amanhã tem festa boa pra nós, se Deus quiser. Bom dia, Azuma e toda a equipe da Carroceria JG também estão aí participando. Agradecendo a participação do nosso ouvinte, Dute Corretor. Alô, Dute, bom dia pra você, bom trabalho, excelente manhã de quinta-feira. Alô, Kelly, no Empório das Artes, na 7 de setembro, também tá aí participando. Aquele abraço pra você, Kelly. Bom dia também na sintonia conosco, a Dani e a Fernanda aí do Pet Shop. Aquele abraço para vocês. E por aqui são 9h07. Tem Danilo e Davi, Não Mexe Nas Minhas Gavetas.

0: Sensacional, tá aí música nova de trabalho do grupo Menos é Mais, Champagne, e ainda Duda Paiva, Sinal Disfarçado, Diego e Vitor Hugo, Beijei a Cura, e Danilo e Davi, Não Mexe nas Minhas Gavetas. Hora certa, 9 horas e 16 minutos, 9:16, você continue participando pelo WhatsApp 98851-2566.
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0: Deixa eu mandar um grande abraço participando conosco, a minha amiga Vera, aí na Rua 7 de Setembro. Oi Vera, bom dia pra você e também pra toda a turminha que nos ouve aí no Calabouço. Bom dia também ao Rômulo, é o Romim da Stephanie Tratores, Lavação e Pendura, aí no bairro Santa Lúcia. E você do outro lado, continue participando com a gente pelo WhatsApp 98851-2566. Tem João Bosco e Vinícius, participação dela, Lauana Prado, Vacilão, 918.

0: 9:27.
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1: Olá, você ouvinte Ativa que acompanha a nossa programação. É hora de informação. Temos a honra de receber novamente nos estúdios da Rádio Ativa o presidente da CDL SBOM, Ronaldo Gontijo. Ronaldo, o calendário fiscal brasileiro já começa a nos lembrar de uma obrigação mais importante do ano: a declaração do Imposto de Renda Pessoa Física 2026, referente ao ano base 2025. Muitas dúvidas surgem e a CDL SBOM sempre atenta para orientar a população e os empresários. Não é isso mesmo, Ronaldo?
2: Olá, Washington. Olá, ouvintes da Rádio Ativa. Prazer estar aqui com vocês e trazendo informações sobre o ajuste de contas com o Leão, né, Washington? É chegada a hora de fazer a declaração do Imposto de Renda. Então, Washington, é fundamental que as pessoas comecem a se preparar desde já. A declaração do Imposto de Renda não é apenas uma obrigação, mas uma oportunidade de organizar as finanças e evitar problemas futuros. A CDL SBOM, como sempre, está aqui para apoiar e esclarecer. E já aproveito, Washington, para dizer para o nosso ouvinte da Rádio Ativa e os nossos associados da CDL SBOM e também os não associados, que o prazo já está correndo desde o dia 16 de março do mês passado até o dia 29 de maio, que é o prazo final para a entrega das declarações do Imposto de Renda. Portanto, fique atento ao prazo e não perca esse prazo para não incorrer em multas, tá certo?
1: Ronaldo, para começar do básico, quem é que realmente precisa declarar o Imposto de Renda este ano? Porque muita gente ainda fica perdida nisso, né, Ronaldo?
2: Ótima pergunta, Washington. Basicamente, quem recebeu rendimentos tributáveis acima de R$ 30.639,90 em 2025, ou rendimentos isentos não tributáveis, ou tributados exclusivamente na fonte, acima de R$ 200.000, está obrigado a declarar. Tem outras situações. Também entram nessa lista quem teve ganho de capital na venda de bens, patrimônio, casa, carro, imóveis, por exemplo, realizou operações em bolsa de valores e teve lucro ou prejuízo com valor superior a R$ 40.000, possui bens acima de R$ 800.000. Então, se você tem patrimônio acima de R$ 800.000, tinha patrimônio em 31 de dezembro de 2025, você está obrigado a declarar, ou quem se tornou residente no Brasil em 2025. Além disso, Washington, temos também a situação do produtor rural. Quem exerce atividade de produtor rural e teve renda superior a R$ 169.440, está obrigado a declarar. Mesmo quem teve renda um pouco maior do que isso, produtor rural, e deseja compensar prejuízo, ele precisa declarar também, tá certo? Quem vendeu no ano passado o imóvel e utilizou o dinheiro durante 6 meses na compra de outro imóvel, precisa fazer o ajuste também da declaração do Imposto de Renda. E também tem outras situações, mas principalmente quem deseja atualizar valor de mercado de bens no exterior está obrigado a fazer a declaração do Imposto de Renda.
1: Agora me conte uma coisa que interessa todo mundo: o que dá para colocar na declaração para pagar menos imposto ou até aumentar a restituição? E como a CDL SBOM pode dar essa força para o pessoal, Ronaldo?
2: Posto, as despesas dedutíveis, elas são um ponto chave na hora de declarar. Nós podemos citar gastos com saúde, aí entra consultas médicas, dentista, psicólogos, fisioterapeutas, exames, cirurgias, os planos de saúde, todos são dedutíveis na despesa com saúde. Na educação, o limite, ele é R$ 3.561 por dependente. Então, na educação, você pode abater despesas com escolas particulares, não considerando línguas e música, por exemplo, que não entra nessa conta aí. Despesa que você teve com a Previdência no regime geral do INSS, se você paga Previdência privada no PGBL e faz a declaração pelo modelo completo do Imposto de Renda, você pode abater até 12% da base de cálculo do Imposto de Renda. Se você paga pensão alimentícia, o valor acordado ou judicialmente, esse valor é dedutível. É importante, Washington, guardar todos os comprovantes. E aqui entra um ponto muito relevante, Washington. Para garantir a segurança e a validade jurídica de toda a documentação e da própria declaração, o certificado digital da CDL SBOM é uma ferramenta indispensável na transmissão dos dados. Ela oferece a autenticidade e a integridade necessárias para o envio de documentos para o acesso a serviços da Receita Federal, evitando fraudes e agilizando o processo. É um investimento em segurança, praticidade para o contribuinte e para as empresas.
1: Você falou do certificado digital, que é uma mão na roda. Mas além disso, quais aqueles cuidados simples que ajudam a pessoa não cair na malha fina?
2: Olha, Washington, as dicas são simples, mas poderosas. Declare tudo corretamente e com comprovantes. O que é tudo? Toda a renda que você teve como profissional liberal, como médico, dentista, se você é contador, se você trabalha como empregado, você recebe o informe do imposto de renda que a empresa fornece, as aplicações financeiras que você tiver nas instituições financeiras, cooperativa de crédito, aplicações em bolsa, como eu disse, você deve buscar esse informe de imposto de renda na sua instituição financeira e declarar exatamente como ali está, para que não haja, Washington, divergência de informações e o cidadão, o contribuinte, caia na malha fina. Então, é importante fazer essa declaração, revisar a declaração antes de enviar, conferindo dados bancários, CPF, dependentes e valores. Se você lança um dependente como dedução na sua declaração de imposto de renda, precisa observar se esse dependente tem renda. Se ele tiver renda, se ele já trabalhar ou tiver bolsa, recebendo benefício de bolsa, estudo, você tem que lançar esse valor. Pais, avós também podem ser incluídos como dependente, mas você tem que lançar o benefício que ele recebe na sua declaração. O problema, Washington, não está no imposto em si, mas na falta de planejamento e na inconsistência das informações. Então, eu vou dar umas dicas aqui, Washington, para que o nosso ouvinte, o contribuinte, ele não caia na malha fina. Vou falar rapidamente, são muitas situações, mas eu vou pontuar as mais importantes. Declare todos os rendimentos. Isso inclui salários, aluguéis, aposentadoria e a renda que você tiver. Cuidado com despesas médicas. Só declare gastos reais e comprováveis. Despesas médicas é um dos maiores motivos para que o contribuinte caia na malha fina, porque às vezes ele declara um valor a mais do que ele pagou, a Receita Federal cruza essas informações e chama ele para justificar. Aí vai ficar com a declaração retido na malha fina. Não omita rendimentos de dependentes, que eu acabei de falar. O dependente pode ser um estudante, pode estar fazendo estágio remunerado, aí você declara ele como dependente até 24 anos, enquanto ele for estudante, mas tem que declarar a renda dele para não cair na malha fina. Declare corretamente bens e patrimônios. O que, que isso quer dizer? Se você comprou casa, carro, lote, se você paga consórcio, se você recebeu doação ou herança, o que, que acontece? O cartório passa as informações em tempo real para a Receita Federal. Então, não omita essas informações, porque senão você pode cair na malha fina. Um ponto importante aqui, Washington, além de fazer a declaração correta, é não deixar passar o prazo para não correr em multa, que essa multa pode ser no mínimo R$165,74, ou ela pode chegar a 75% ou até 150% do imposto, caso o contribuinte cometa um erro ou omissão fraudulenta no momento de fazer a sua declaração do imposto de renda.
1: Ronaldo, e para quem ainda está com dúvida ou meio perdido na hora de declarar, a CDL SBOM oferece algum tipo de ajuda ou orientação?
2: Washington, muito importante, para sanar essas dúvidas, para fazer uma declaração correta, nós temos como orientar e nós temos vários contadores, parceiros que são associados. Então, qual que é a dica como presidente da CDL, como contador? Se você vai fazer a sua declaração de imposto de renda, procure o profissional habilitado, profissional, pessoa competente para fazer a sua declaração. Nesse caso, é o contador. Você, quando está doente, você vai no médico para cuidar da saúde, do corpo e da mente. A saúde financeira, você entrega ela para o contador. É a pessoa que deve fazer a sua declaração, é a pessoa que está preparada, que acompanha do dia a dia a legislação e vai te deixar seguro na hora de transmitir os seus dados para a Receita Federal.
1: Ronaldo, muita gente não sabe, mas dá para transformar transformar parte do imposto de renda em ajuda direta para as instituições aqui da nossa Bom Despacho. Explique para a gente de forma simples como funciona isso e como o contribuinte pode doar parte do seu imposto de renda sem pagar nada a mais por isso.
2: Posto, ótima pergunta. O ano passado a gente trabalhou isso aí, todos os anos a gente vem trabalhando. Você, ouvinte, que é contribuinte do imposto de renda, tem imposto de renda a pagar ou a restituir, fique atento, converse com seu contador, peça a ele para doar parte do seu imposto de renda que você vai pagar ou do imposto que você vai ter a restituir para uma instituição filantrópica de Bom Despacho. Nós temos o Fundo de Infância e Adolescência, o Fundo do Idoso, nós temos várias entidades cadastradas na prefeitura aptas a receber esse recurso, entre eles a PAI, a BAP, Metástase do Amor e outras que eu não vou citar aqui, que são muitas, mas você pode pegar essa informação no site da prefeitura e fazer essa doação. Você pode doar até 3% do seu imposto a pagar ou a restituir para essas entidades filantrópicas. Isso não te custa nada. Se você tem, por exemplo, R$1.000 para declarar, a recolher e pagar, doar para a instituição 3%, você vai recolher R$970 para a Receita Federal, 30 no CNPJ daquela entidade que você doou. A mesma coisa acontece com o imposto a restituir. Você destinar parte do imposto a restituir para uma dessas entidades, na hora de receber, você recebe o valor integral da sua restituição. E olha o tamanho do valor, do número que eu tenho aqui. O potencial no Brasil, segundo dados da Receita Federal para este ano, é 14,6 bilhões de reais que poderão ser doados, destinados para entidades filantrópicas. Por que que a gente não faz isso? Por que que nós não fazemos isso aqui em Bom Despacho para ajudar as nossas entidades tão necessitadas de recurso? Esse dinheiro, se ele for embora, ele não volta. Mas se você fizer a opção de doar para as nossas entidades, então doe para o Fundo da Infância e Adolescência, Fundo do Idoso, a PAI, a BAP, Metástase do Amor e outras mais entidades que estão cadastradas e habilitadas junto à prefeitura para receber esse recurso. Então, contador, você que está me ouvindo, você que faz as declarações de seus clientes aí no escritório, pergunte a ele se ele quer doar parte do imposto de renda e faça essa doação. Vamos fazer com que esse recurso fique aqui em Bom Despacho.
1: Tem muita gente que acha porque está dispensado de declarar o imposto de renda, não precisa nem preocupar com isso. Mas mesmo quem é dispensado pode beneficiar ao fazer a declaração, Ronaldo? Explica pra gente por que isso também pode ser importante.
2: Boa pergunta, Washington. É muito importante. Vou dar um exemplo. O contribuinte está dentro do limite de isenção, não precisa declarar. Teve retenção de imposto durante o ano de 2025. Se ele não declarar, ele não recebe a restituição. Outro ponto importante para declarar mesmo estando dispensado é para ter a comprovação da renda. A declaração do imposto de renda serve como comprovante para financiamento, solicitação de crédito, para aluguel de imóveis. Se você tem cartão de crédito, cheque especial, por exemplo, e precisa aumentar o limite, a instituição financeira vai pedir a comprovação da renda para aumentar esse limite, senão você não consegue. Como organização financeira, ajuda a ter controle sobre o seu patrimônio e a evolução de sua renda. Te dou um exemplo, você paga consórcio, por exemplo, de um veículo ou de uma moto, ou mesmo está pagando o financiamento de sua casa financiado pela Caixa Econômica Federal. Você deve declarar, por quê? Você vai atualizando o seu patrimônio anualmente, não vai deixar para atualizar depois lá que você tiver finalizado o pagamento. Até porque, quando você está pagando um consórcio, você precisa, quando você é contemplado, você precisa de comprovante de renda para receber o bem que você está pagando com o consórcio. Então, fique atento, mesmo que você esteja dispensado, não se enquadre no limite da isenção do imposto de renda, faça a sua declaração que você vai estar regularizando a situação para o seu futuro.
1: Pra gente encerrar, Ronaldo, qual é o principal recado que você deixa pro pessoal não errar na hora de declarar o imposto de renda este ano?
2: Exatamente, Washington. Só finalizando, você que vai ao seu contador fazer a sua declaração, não perca o prazo final é 29 de maio, separe toda a sua documentação, documentos de consórcio, escrituras de compra e venda, comprovantes de renda, receitas de aluguel, tudo que você tem, prepare essa documentação, vá na sua instituição financeira, pede a ela o informe para o imposto de renda, que lá vem tudo detalhado, o que que você tem de aplicação, o que que você tem saldo em conta, a movimentação que você teve no ano, e leve para o seu contador.
1: Ronaldo, em nome dos nossos diretores da Rádio Ativa, a gente agradece, muito obrigado pela sua participação e pelas dicas importantes.
2: Eu aproveito e agradeço aqui, Washington, a oportunidade de estar levando informações tão valorosas para os ouvintes da Rádio Ativa, para os nossos associados, para os seus funcionários e para os nossos funcionários de nossas empresas em Bom Despacho. Não deixe de declarar. Lembre-se, planejar é a chave para evitar dor de cabeça com o leão. Um abraço a todos os ouvintes e fique com Deus.
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0: Muito bem, tá aí fechando o nosso Bom Dia Alegria, primeira parte de muito sucesso, Capital Inicial, Primeiros Erros, versão ao vivo e acústica. E assim finalizamos a primeira parte do nosso Bom Dia Alegria, que volta logo mais às 11 da manhã, a segunda parte aí de muito sucesso. Deixa eu só mandar um grande abraço a Maria Antônia, aí no bairro Jaraguá, participando conosco. Bom dia para você, Maria Antônia, muito obrigado pela sua sintonia, pela sua participação. E daqui a pouco temos o programa Experiência de Deus com o Padre Reginaldo Manzotti.
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0: quando...
1: Louvado seja nosso Senhor Jesus Cristo, para sempre seja louvado. Queridos filhos e filhas, Quinta Eucarística. Graças e louvores se deem a todo momento ao Santíssimo e Diviníssimo Sacramento. Filhos amados, hoje nós começamos a novena. Jesus das Santas Chagas, restaurai meu coração. Repita comigo, já como uma frase orante. Jesus das Santas Chagas, restaurai o meu coração. Quero saudar a todos nesta Quinta Eucarística, a partir da Rádio

0: Meus amados, amado povo de Deus, vamos juntos rezar, lembrando a novena Jesus das Santas Chagas, restaurai o meu coração. Em nome do Pai, do Filho e do Espírito Santo. Amém. Naquele tempo, disse Jesus a seus discípulos: como o Pai me amou, assim também eu vos amei. Permanecei no meu amor. Se guardardes os meus mandamentos, permanecerei no meu amor, assim como eu guardei os mandamentos do meu Pai e permaneço no seu amor. Eu vos disse isso para que a minha alegria esteja em vós e vossa alegria seja plena. Como o Pai me amou, assim também eu vos amei. Senhor, obrigado por ter nos amado primeiro. Obrigado, Senhor, porque o teu amor é abundante, imenso, grandioso, misericordioso. Eu quero guardar o teu amor, permanecer no teu amor e, portanto, guardar os mandamentos, porque esta é a condição do amor. Guardar os ensinamentos, permanecer no amor. E é nisto, Senhor, que consiste a alegria que o mundo não nos dá, mas a alegria que vem de Ti. Preenchei-nos, Senhor, com esta alegria. Jesus, presença real em nossos altares, corpo, sangue, alma, divindade de nosso Senhor Jesus Cristo. Jesus Eucarístico, eu me coloco em oração neste momento. Eu acredito na tua palavra. Pedi e recebereis, procurai e achareis, batei e a porta vos será aberta. Por isso, Senhor, peço esta graça, a graça santificante, a graça desta alegria que provém de Ti. Quem impedirá? Quem impedirá? Se agindo Deus, Senhor, nós rezamos por aqueles que estão passando por provações, dificuldades, angústias. Pedimos pelos nossos irmãos e irmãs que estão doentes, doença crônica, doença grave, pessoas que estão debilitadas numa cama. Quem impedirá, Senhor? Confia nele e ele tudo fará. Então liberta-nos, Senhor, de todo mal. Liberta-nos, Senhor, de todas as armadilhas. Liberta-nos, Senhor, de todo inimigo que se levanta para nos prejudicar. Levanta-te, Senhor, em nossa defesa. Sede o nosso auxílio, nossa proteção. Jesus das Santas Chagas, nós queremos colocar todas as situações difíceis que estamos vivendo dentro de nossas casas. Conversa com Jesus agora. Apresente diante de Jesus sua causa, seus pedidos. Quem impedirá? Se agindo Deus, quem impedirá?
1: Agindo Deus, quem impedirá?
0: Hoje o Evangelho nos fala da alegria. que a alegria de Deus esteja.

0: Veja em nós, Senhor, nós estamos pedindo a alegria de viver, e ela vem com a esperança, com a força. Ela vem, Senhor, para nos dar ânimo na vida, nas buscas. Jesus, nós começamos uma novena hoje. Restaurai o nosso coração. O que em sua vida precisa ser restaurado? O que que você perdeu ou desgastou? Restauração não é fazer de novo, é aproveitar daquilo que tem para ser restaurado em Deus. Fazer de novo dá ter o brilho. Fazer de novo. Como Deus faz nova todas as coisas. Filhos queridos, eu quero lembrar que nós estamos fazendo a nossa homenagem às mães. Então, você pode postar a foto de sua mãe com a seguinte hashtag: Mães Inabaláveis. Mas, por favor, não esqueça de me marcar, Padre Manzotti Oficial. Eu estou repostando muitas, muitas fotos. Aproveite esse intervalo, poste uma foto de sua mãe com a seguinte hashtag: hashtag Mães Inabaláveis. E, por favor, me coloque, Padre Manzotti Oficial. E nós vamos, inclusive, colocar aqui, no Experiência de Deus, uma forma de homenagearmos as nossas queridas mães. Eu vou pro intervalo, eu volto já, volte comigo.
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2: Hoje nós vamos começar um novo novenário. E para quem quiser acompanhar, está no livro Inabalável, na página 137. Pegue o seu livro, marque na página 137. É a novena que vamos começar hoje. Jesus das Santas Chagas, restaurai meu coração. Segunda novidade. Você sabe, hoje terminamos a carta de São Paulo aos Romanos. Toca a corneta, sacristão, toca a corneta. Amanhã nós começamos a leitura orante de Jó. Isso mesmo, leitura orante de Jó. E sempre farei a leitura orante a partir do texto bíblico, mas depois a complementação indicando uma reflexão mais profunda que já foi feito no livro de Jó. No livro Inabalável, é uma releitura de Jó. Então, hoje nós já nos valemos da novena na página 137. Amanhã, começamos a leitura orante do livro de Jó. E nós nos valeremos do livro Inabalável para completar a reflexão bíblica. Escute esse testemunho, por favor.
3: Padre Reginaldo, a sua bênção, tudo bem? Meu nome é Maria Porto, eu sou aqui de Osasco. Padre, é uma alegria muito grande estar falando com o senhor e dizer que eu estou no livro Ouro, eu e toda a minha família.
2: Sim.
3: Dá até emoção. Meu nome é Maria Aparecida do Nascimento Porto.
2: Muito bem.
3: Eu peço até que o senhor confira aí, tá?
2: Tá bom,
3: e
2: Maria
3: Aparecida. Eu gostaria de convidar que outras famílias possam ter essa atitude de participar do Livro Ouro, porque o Livro Ouro é nosso.
2: Que bom, Maria
3: Nós estaremos
2: Aparecida.
3: Estaremos usufruindo da graça do Senhor nesse lugar tão maravilhoso em Piraquara. Um abraço, Padre. Deus abençoe grandemente o Senhor.
2: Maria Aparecida Porto, de Osasco, São Paulo, Dom João Bosco, diocese de Osasco. E Maria, a equipe foi rápida, viu? E localizou aqui, ó, Maria do Nascimento Porto, de Osasco. Quero agradecer as inúmeras graças recebidas através da obra Evangelizar, conduzida pelo nosso querido Padre Reginaldo. Recebi grandes graças e bênçãos. Agradeço a Jesus da Santa Chaga, São José, Nossa Senhora, São Pio, Três Arcanjos, Porto Alvarenga, Maria de Lourdes do Nascimento Porto, em memória de José Carlos Porto. Faça como ela, acesse o Livro Ouro agora, livrouro.com.br, e escute o que ela pediu, que mais famílias deixem os seus nomes. Você escolhe o valor e depois você roda com o seu cursor e você escreve o nome de sua família. Nós estamos em pleno Livro Ouro, na 17ª parcela. Que o nome de sua família esteja no Livro Ouro. Vamos lá, já ajudou uma vez? Ajude a segunda. Lúcia, que a paz de Jesus esteja com você. Bom dia, Lúcia.
4: Amém. Bom dia, Padre. Sua bênção.
2: Deus abençoe. Você fala de onde?
4: Eu falo de Duque de Caxias, Rio de Janeiro.
2: E como que você me acompanha ali?
4: Padre, eu acompanho pelo YouTube e também pela Rádio Catedral.
2: Tá certo. É, meu abraço a todos da Rádio Catedral. Diga lá, Lúcia.
4: Padre, eu tenho assim, um testemunho para contar, mas eu tenho também... eu gostaria que o senhor me desse uma direção...
2: Vamos começar pelo testemunho, depois vamos à direção.
4: Sim. O testemunho é que agora, graças a Deus, eu estou me preparando para casar. Mas eu já moro com meu marido já há uns 20 anos.
2: Tá, parabéns, parabéns pela decisão de casar na Igreja do Sacramento.
4: Obrigada, padre. E ele tinha um problema muito sério com droga. E graças a Deus, padre, dia 2 de maio agora, fez 17 anos que ele se libertou das drogas, graças a Deus.
2: Graça recebida...
4: Graça testemunhada.
2: Toca o
4: sino, sacristão.
2: Louvado seja Deus, que libertação, filha. Louvado
4: Muita
2: seja Deus.
4: Padre, graças a Deus.
2: E o que você queria, aconselhamento, que o Divino Espírito Santo nos ilumine? Fala lá, Lúcia.
4: Eu tenho uma irmã, padre, ela desde 2022, ela vem com problemas de saúde. Assim, eu cheguei até, eu mesma, cheguei a diagnosticar ela.
2: Epa, para, só um minutinho, só um minutinho. Ei. Cortou. Escutei até, cheguei a diagnosticar.
4: Eu achei que ela estivesse com Alzheimer e eu mesma falava, porque os médicos olhavam para ela e diziam que ela não tinha nada, só que eu achava estranho o jeito dela, né?
2: Sim.
4: Enfim, aí na casa dela, porque eu tive que sair da minha casa para ir lá para casa dela, para cuidar dela, que ela mora em Bom Jesus de Itabapuana.
2: Sim.
4: E eu fiquei assim um ano com ela,
2: sim,
4: cuidando dela. E acabou que, graças a Deus, apareceu um abençoado de Deus, deu um endereço, conseguimos detectar o problema dela, que era a diabetes muito alta.
2: Opa, olha aí.
4: E daí, ela, graças a Deus, ela se recuperou. Mas eu não sei o que aconteceu, que por ela ser diabética, ela caiu na casa dela, lá na casa dela, eu não estava lá, quebrou a perna.
2: Misericórdia.
4: Infelizmente, precisou amputar a perna.
2: Certo.
4: Só que agora, o meu sobrinho queria falar.
2: De novo tivemos problema. O teu sobrinho...
4: meu sobrinho, ele queria que eu fosse para lá agora, ficar, cuidar dela. Mas eu acho muito difícil para mim, padre, porque da outra vez eu fui, eu tive que deixar minhas coisas aqui, eu tenho minha casa para cuidar. Eu gostaria de cuidar dela, sim, em momento nenhum eu estou recusando, mas só que eu gostaria de cuidar dela aqui na minha casa.
2: Sim.
4: E por conta dela ter amputado a perna, meu sobrinho disse que não podia, porque ia... dificultar ela, mas ela tá na casa da minha sobrinha em Itaperuna. Aí eu fico, tem hora, padre, que eu choro por isso, por esse motivo, porque eu queria poder ajudar ela, mas não lá.
2: Ela está na casa da filha?
4: Não, sobrinha também, que ela criou.
2: Entendi. É. E o teu sobrinho?
4: Ele trabalha embarcado.
2: Certo.
4: Só que ele fica 15 dias em casa e 15 dias em alto mar.
2: Filha.
4: E nesses 15 dias... Sim.
2: Pode falar.
4: Nesses 15 dias, ele queria que eu fosse pra lá. E eu falei pra ele que... Ela tava vindo pra cá quando ela tava bem, com as pernas boas, ano passado. Porque eu fiquei na casa dela em 2024. Só que pra eu ficar lá e aqui, é muito difícil pra mim. Porque eu falo do meu marido e tal... E aí agora ele me ligou em cima da hora, eu tinha consulta marcada para dia 17, ele ia viajar dia 5, enfim.
2: Filha, você tem suas prioridades, mas isso te dói. Você
4: Sim.
2: mesmo, se você se escutar, você não está negando de cuidar. Só
4: não.
2: que abandonar o marido não convém. Abandonar no sentido, estar longe do marido, isso não é bom. Seja clara. Eu estou disposta a cuidar, amo profundamente, mas aqui na minha casa. E isso não está fazendo de você uma pessoa errada. Não está errado em você também ter condições Porque você não pode desvestir um santo para vestir outro. Compreendeu?
4: Sim, entendi.
2: Que Deus abençoe. Eu tenho que ir pro intervalo, eu volto já.
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0: Queridos irmãos e irmãs, ontem nós fizemos o primeiro Santo Rosário no YouTube Padre Manzotti. E eu digo, olha, denuncie, eu estou vendo ali vários Santos Rosários que não são nossos. Eu gostaria, não são nossos não, que usam indevidamente o meu nome. Denuncie. Quando você perceber, é mau uso dos direitos da obra evangelizar, é preciso. Nós colocamos ontem o Santo Rosário e ficará até quarta-feira que vem, onde teremos o segundo. Por isso, veja lá, acompanhe Santo Rosário ontem. Filhos amados, povo querido, gostaria de dizer a você, poste uma foto de sua mãe. Não esqueça de colocar hashtag Mães Inabaláveis. E por favor, me marque Padre Manzotti, que eu vou repostar. Vocês estão vendo já e descrevo várias fotos. Estou soltando ali de mães, filhas que mandaram foto das mães e também estou repostando aqui, repostando nas redes sociais. Instagram, Padre Manzotti. Amado povo de Deus, eu falava com a Lúcia. E Lúcia, só para encerrarmos, é muito importante você não carregar esse sentimento de culpa. Você não está negando ajudar sua irmã, que me parece. Você está disposta. No entanto, o que você precisa? Cuidar do casamento. Também é importante. E tente falar com seu sobrinho, com sua sobrinha, que na parte que lhe cabe cuidar, você o fará na sua casa. Se ela já está na casa da outra sobrinha, nada impede estar na sua. O diálogo ajuda. Que realmente vocês consigam dar todo o apoio possível, mas sem descuidar de pontos importantes como o casamento. Meu abraço a Duque de Caxias, ela citou a Rádio Catedral, Cônego Omar Raposo, Dom Tarcísio, Nascentes dos Santos, da Diocese de Duque de Caxias. Nós vamos hoje encerrar a leitura orante de Romanos. Escute o que as pessoas têm dito, por favor.
1: Olá, padre. Eu sou uma filha de Deus aqui do estado do Ceará. Eu queria falar sobre a leitura orante de hoje de Romanos. O quanto você falou que a gente tem que pedir para ser livre, para ter essa liberdade. E eu estava há muito tempo presa no pecado da carne. Então, essa palavra de hoje me tocou muito hoje. Eu quero ser livre. Eu quero ter essa liberdade de servir a Deus e ao próximo.
0: Louvado seja Deus, filha de Deus do Ceará, ser livre para servir a Deus e ao próximo. Vamos lá? Bíblia aberta, cartilha de oração.
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0: Romanos, capítulo 16, último texto, última perícope. Capítulo 16, versículo 25. Louvemos a Deus. Olha o apelo. Louvemos a Deus. Como é importante. E digo isso como um aconselhamento que eu dei esses dias a uma pessoa. Padre, na minha casa as coisas estão muito pesadas. E eu orientei a mulher, sabe o que eu disse? Disse assim, filha, pega músicas, pode ser as minhas, mas músicas católicas. Não gosto da palavra hino, não gosto. As nossas músicas. E cante, coloca lá para tocar e canta junto. Você vai ver que Santo Agostinho falou, quem canta os males espanta. Santo Agostinho. Então, às vezes, se o seu ambiente está muito pesado em casa, não tem nem assunto com quem está do lado. Não, é verdade. às vezes não tem assunto. E se falar, vai brigar. Bote uma música. Canta lá, Inabalável. Canta lá, Meu Primeiro Amor. Canta lá, A Tempestade Vai Passar. Louve a Deus, é verdade. Torne o ambiente mais leve. Então, louvem a Deus. Por Ele conservar vocês firmes na fé. Por que só estamos firmes na fé? Por graça de Deus. De acordo com o evangelho que eu anuncio, continua Paulo. Isto é, a mensagem a respeito de Jesus Cristo. E de acordo também com a verdade secreta que nunca foi revelada no passado. Então, louvem a Deus por estarem firmes na fé. Louvem a Deus porque o evangelho, a boa nova, foi anunciada em Jesus Cristo. Louvem a Deus porque a verdade foi revelada. Louvem a Deus. Versículo 26. Porém, essa verdade foi revelada agora por meio daquilo que os profetas escreveram, e por ordem do Deus eterno, ela se tornou conhecida em todas as nações, para que todos creiam e obedeçam. Senhor, eu te louvo, eu te agradeço, eu te bendigo, Senhor. E mantenha a minha fé firme, Senhor. Eu recebi a fé como um dom, e sabemos que é dom teologal. Fale com Deus. Obrigado, Senhor, por ter plantado em mim a fé, a esperança e a caridade. Mas de modo particular, eu te louvo, Senhor, pela fé. Diga isso. Obrigado, Senhor, pela fé. Como é bom ter fé. Você já agradeceu a Deus? Como é bom ter fé. Como é bom poder passar por todas as dificuldades. E eu digo assim: um que tem fé e não tem fé passará. Todos nós passaremos. Mas como é bom ter fé. Obrigado, Senhor, pela fé. Fortaleça-me na fé. E de acordo também com a verdade secreta que nos foi revelado, é por ordem de Deus eterno, ela se tornou conhecida em todas as nações, para que todos creiam e obedeçam. E termina a carta de São Paulo aos Romanos dizendo: ao Deus único e sábio seja dada a glória para sempre, por meio de Jesus Cristo. Amém. Eu te louvo, Senhor, espero e amo-vos, meu Deus. Eu creio, adoro, espero e amo-vos, meu Deus. Eu pergunto para você, antes de fechar a leitura orante, te marcou carta de São Paulo aos Romanos? Qual foi o que mais te marcou? Palavra do Senhor, graças a Deus. Toca a corneta, sacristão. E com isto nós terminamos a leitura orante de hoje da carta de São Paulo aos Romanos. Amém. Amanhã, livro de Jó. Dá um beijo na Sagrada Escritura agora. Eu volto já.
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0: Então hoje nós vamos para a novena e é na página 137 do Inabalável. E amanhã começamos a leitura orante de Jó, você vai se surpreender. Eu digo para você, Jó, mas tem que ser por isso que eu vou explicar. Não vou ter pressa não. Não vou ter pressa com o livro de Jó não, porque você tem que entender bem. Compreender o papel da mulher, o papel dos amigos. Que amigos, hein? Misericórdia nobis. Filhos amados, quero muito levar as suas intenções para a ermida de Nossa Senhora de Fátima em Portugal. Por isso a obra Evangelizar é Preciso está recebendo as intenções. Acesse o site evangelizareprecisos.com.br. tem uma página para você mandar os nomes. Padre, pode ser por outra forma, 0800 410 6060, 41 3221 6060. Vai, você quer que eu leve teus nomes para ermida em Fátima, Portugal? O farei com grande alegria numa missa. Também todos esses nomes estarão nas 1000 Ave Marias, dia 29 de maio. E eu vou transmitir as 1000 Ave Marias do começo ao fim no YouTube Padre Manzotti. Patrícia, que a paz de Jesus esteja com você, Patrícia.
10: Bom dia, Padre.
0: Deus abençoe. Você fala de onde?
10: Falo de Nova Prata do Iguaçu, padre, Paraná.
0: Meu abraço ao povo paranaense com muito orgulho e de modo particular Nova Prata do Iguaçu. Como que você me acompanha? Alô?
10: Oi, padre.
0: Como você me acompanha?
10: Pela Rádio Jovem Prata, 93.3, e pelo YouTube, padre.
0: Tá certo. Então, meu abraço à Rádio Jovem Prata. Diga, filha, fala mais alto, que eu quase não estou te ouvindo.
10: Então, padre, eu queria dar um testemunho.
0: Por favor.
10: Padre, em 2024, o meu irmão sofreu um acidente de moto. Quando os médicos pegaram ele ali no local, os médicos do SAMU, que saíram com ele, falaram que era pra gente orar muito por ele, padre, e pedir muita oração, porque o estado dele era grave, ele estava na cabeça. Ele foi pra UTI, ficou sedado. Depois de 10 dias, padre, toca o sino, sacristão.
0: O que aconteceu?
10: Depois de 10 dias, padre, nós foi visitar ele. Ele estava se acordando. E depois de tanta oração, padre, ele saiu da UTI com fé.
0: Louvado.
10: Eu tinha ouvido nossas orações. E de tanto nós escutamos até hoje, padre.
0: Que
10: eu
0: bom.
10: Escuto você desde os 5 anos, padre.
0: Ô, filha, louvado seja Deus.
10: E colocamos ele em oração. E hoje, padre, com muito amor, muita alegria, graças a Deus, ele está conosco, padre.
0: Amém. Como é que é o nome dele?
10: É Claudinei, padre.
0: Então diga, o meu irmão Claudinei.
10: O meu irmão Claudinei.
0: É o milagre de Jesus das Santas Chagas.
10: É o milagre de Santas Chagas.
0: Deus abençoe.
10: Deus abençoe.
0: Toca o sino, diga.
10: Toca o sino, sacristão.
0: Amém. Meu abraço, Patrícia, de Nova Prata do Iguaçu, Paraná. Pela Rádio Jovem Prata FM, Arthur, Dom Edgar Javier Hertel, de Palmas, e Francisco Beltrão. José Roberto, que a paz de Jesus esteja com você. Bom dia. José Roberto.
11: Isso. Oi, padre.
0: Bom dia, Deus abençoe. De onde você fala?
11: De Campina Grande, Paraíba, padre.
0: Como que você me acompanha ali em Campina Grande?
11: Acompanho na Rádio Caturité, Campina Grande.
0: Meu abraço à Rádio Caturité e a todo o povo paraibano. Diga lá, filho.
11: Padre, nós estamos passando por uma grande tribulação.
0: O que
11: minha
0: que tá...
11: mãe está só esperando a hora de partir.
0: Entendi. Como é que é o nome da mãezinha?
11: Maria Ramos.
0: Maria Ramos.
11: Isso.
0: O que ela tem, filho?
11: Ela surgiu uns nódulos na axila, depois nas costas, padre. Ela fez a cirurgia. Só que agora os nódulos partiram para a cabeça. Aí não tem mais jeito.
0: Entendi.
11: Aí ela perdeu o sentido, não fala, não vê mais, só tá batendo o coração, tá no hospital, só esperando a hora.
0: Certo.
11: Já levamos o padre, já deu a unção dos enfermos.
0: Era isso que eu ia perguntar, se vocês já tinham levado o sacerdote, a unção dos enfermos, preparado ela para...
11: Já preparamos.
0: Tá, e como vocês estão lidando com isso, filho?
11: Ah, é uma angústia muito grande, padre, mas sempre nós vamos lá, faz a oração no leite.
0: Entendi.
11: Nunca deixamos ela só.
0: Isso.
11: É, uma mãe muito católica, criou 10 filhos.
0: Louvado seja Deus.
11: Tem 4 que é ministro da Eucaristia.
0: Amém.
11: Amém. Aí, graças a Deus, eu tenho fé em Deus que ela vai no caminho da luz, porque mãe caminhou bem, sempre católica,
0: isso,
11: sempre fiel na igreja.
0: Quem na vida viveu com Cristo, morre com Cristo e ressuscita com Cristo. Por isso é importante uma vida sempre com Deus. Eu,
11: amém, amém.
0: Eu o acolho e o conforto nesse momento, José Roberto, que é inevitável. A morte biológica, cedo ou tarde, ela nos vem, mas ela não é para sempre, não é? Nós vivemos em Cristo.
11: Eu queria pedir oração para o meu pai, tem 81 anos.
0: O nome dele?
11: Antônio Xavier.
0: Tá bom. levarei no altar do Senhor. Hoje celebro a missa às 5:30 da tarde e levarei as intenções, José Roberto. Que Deus abençoe que Deus o fortaleça na fé. Leve meu fortalecimento a todos os seus irmãos e de modo particular, não descuide do paizinho que vai ficar e sente muito uma vida junto com a mãe, quando depois vem a partir, fica ele sozinho. Meu abraço, José Roberto, de Campina Grande, Paraíba, Rádio Caturité FM, Dom Dulcênio Fontes de Matos, de Campina Grande. 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Eu volto já.
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14: 10:50.
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0: Como eu disse no YouTube, ontem, quarta-feira, às 17 horas, nós tivemos o rosário completo. E fica até quarta-feira que vem. Toda quarta, às 5 horas da tarde, nós teremos o Santo Rosário. Às 5 horas, 17 horas, toda a quarta-feira. Hoje, aniversário de Bambina FM, Alta Floresta, Mato Grosso, Massa FM, Alta Floresta, Mato Grosso, Rádio Nova FM, Vespasiano, Minas Gerais, Conect TV, Montes Claros, Minas Gerais, TV afiliada, Clisa, Montes Claros, Minas Gerais. E hoje, aniversário da nossa querida cozinheira Maria de Fátima Costa. Quase 20 anos juntos, uma história de muita, muita dedicação, muito amor, que Deus abençoe. Maria de Fátima Costa, com muita saúde, muita felicidade. Hoje eu a abracei e disse exatamente isso, muita saúde. Filhos amados, povo querido, escute esse testemunho que veio de Dourados, Mato Grosso do Sul. Padre Reginaldo, sua bênção, veio por meio dessa testemunhar uma graça recebida numa quinta eucarística, no mês de maio, não me lembro a data exata. Eu e minha esposa estava assistindo, pedindo que Jesus, nas Santas Chagas, curasse doença, principalmente o câncer. Como eu vinha sentindo a dor entre o esôfago e o estômago, sempre após o jantar, quando me deitava, vinham essas dores que não me deixavam dormir. Ficava a noite inteira me virando de um lado para o outro na cama e a dor não passava. Foi quando, neste dia, me apropriei da graça de Jesus das Santas Chagas e fui curado desta dor. Padre, desse dia em diante, para a honra e glória de Jesus das Santas Chagas, nunca mais tive essa dor. Não me incomodou mais. Graça recebida, graça testemunhada. Quem escreveu? Luiz Fernandes do Nascimento, Glória de Dourados, Mato Grosso do Sul. Parabéns pela letra, homem de Deus. Caligrafia bonita, esse fez caligrafia. Deus abençoe. Bora lá, gente. Como eu disse, agora você pega o livro Inabalável e nós vamos começar uma novena. Na página 137, para quem quiser acompanhar. E amanhã, prepare-se, viu? Porque amanhã começa a Jó. Vai sair assunto para tudo que é lado. Primeiro dia da novena. Jesus das Santas Chagas, restaurai o meu coração. Jesus das Santas Chagas, restaurai o meu coração. Jesus das Santas Chagas, restaurai o meu coração. Deus de misericórdia e renovação, venho diante de ti com o coração em ruínas, clamando por teu sopro de vida sobre o que se quebrou. Restaure em mim o que o tempo desgastou, o que a dor silenciou e o que a esperança esqueceu. Onde há cansaço, traz vigor. Repita comigo. Onde há cansaço, traz vigor. Onde há ferida, derrama cura. Onde há vazio, preencha com sentido. Refaz meus passos, reconstrói meus sonhos, renova minha fé. Tu és o Deus que faz tudo novo, então faz de mim um novo ser, com raízes mais profundas, com amor mais intenso, com a paz que não se abala. Repita comigo e perceba o que você está pedindo. onde há cansaço, traz vigor. Onde há ferida, derrama cura. Onde há vazio, preencha com sentido. Tu és o Deus que faz tudo novo. Então faz em mim um novo ser, com raízes mais profundas, com amor mais inteiro, com a paz que não se abala. Jesus das Santas Chagas, restaurai o meu coração. O Senhor esteja convosco, Ele está no meio de nós. Abençoai, Senhor, a água, a roupa dos enfermos, as fotos de família. Abençoai, Senhor, por intercessão de Nossa Senhora do Carmo, São Pio de Pietrelcina, nos méritos das Santas Chagas. Em nome do Pai, do Filho, do Espírito Santo. Amém. Evangelizar é preciso, fique com o clipe e na balada.
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6: 11:01.
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Muito bem, estamos de volta com o nosso Bom Dia Alegria, que prossegue até o meio-dia contando com a sua participação. A sua indicação musical, que é sempre bem-vinda, pelo WhatsApp 98851-2566. E hoje é quinta-feira, meu povo. Hoje, dia 7 de maio de 2026, dia do oftalmologista e também dia de cantar parabéns a você que hoje completa mais uma primavera, mais um ano de vida. Para você, aniversariante, parabéns. Tudo de bom nessa data tão importante, muita paz, muita saúde e sucesso pra valer. E é claro, eu conto com a sua participação, a sua indicação musical, que é sempre bem-vinda, pelo WhatsApp 98851-2566. E para você que está aí participando conosco, tem abraço com muito prazer. Alô, Maria Antônia, aí no bairro Jaraguá, está aí participando. Bom dia para você, Maria Antônia. Bom dia, Josimar, e também toda a família curtindo a nossa programação. Grande Josimar, sempre na sintonia da Ativa. Agradecendo ao meu parceiro Eduardo. É o Dudu, está aí participando. Aquele abraço para você, Dudu, e também para toda a sua família. Quem também está na sintonia conosco é nossa amiga de Lourdes. Alô, de Lourdes! Bom dia para você, de Lourdes. Hoje eu não esqueci. E falando em questão de esquecer, de lembrar, amanhã é aniversário da nossa ouvinte Adriana Melo. E eu tô falando todos os dias. Eu tô com medo de esquecer amanhã, viu, Adriana? Vou ser sincero com você, mas não vou esquecer, não. Vou deixar tudo anotado aqui e com certeza, cedinho, eu estarei mandando parabéns para você, tá certo? Grande abraço para você, a Adriana Melo, participando conosco. Vejamos aqui, participando também pelo nosso WhatsApp, nosso amigo Dulce Corretor, aquele abraço. E o meu amigo Josimar tá aí falando que a sogra, né, a Lena, tá falando que é pra dar um pedaço de bolo de cenoura pra mim, porque hoje tem produção de bolo de cenoura lá na Confeitaria Divino Sabores. Opa! Agora você falou minha língua, viu, Josimar? Vou sim, vou no maior prazer, tá certo? Grande abraço pra você, pra toda a família, em especial pra dona Lena, que tem sempre um carinho muito grande de mim. Deixa eu mandar um abraço também participando conosco, a minha amiga Kelly, aí no Empório das Artes, na 7 de setembro. Alô, Kelly, bom dia pra você. Alô, meu amigo Oscar, também tá aí participando. O que que você tá rindo, rapaz? Bom dia pra você, Oscar, muito obrigado pela sua sintonia, pela sua participação e que bom ter você por aqui, viu? Deixa eu mandar um abraço também pra Helenice Costa, aí no Jardim América, tá aí participando. Ela que manda um grande abraço pra Helenice e também a dona Nadir. É, a dona Nadir que tá aí no São José, que coisa boa. Alô, minha amiga Zélia, tá aí na mercearia participando conosco. Bom dia pra você, Zélia. Tá chegando agora, seja muito bem-vinda por aqui. Muito obrigado pela sua sintonia, pela sua participação aí na mercearia na Vila Aurora. E por aqui são 11 horas e 8 minutos. Tem Titãs, É Preciso Saber Viver.

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1: Muito bem, ouvintes, vamos com o Washington Rodrigues trazendo um flash com informações para você aqui na Ativa. Primeiramente, Washington, bom dia, tá me ouvindo?
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3: 11:25.

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6: Bora, Demi Boy, bota pra instalar.

0: 11:41.
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7: Muito bem, de volta com o nosso Bom Dia Alegria. Por aqui tem Diego Vitor Hugo, errado triplo.

0: 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Informa a hora certa. 12:02.
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0: 12:33.
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3: 1:33.
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14: Bom, aquela ótima tarde para você que acompanha o nosso Tarde Ativa. Hoje, quinta-feira, você de bem com a vida, dia 7 de maio. Parabéns a você, aniversariante do dia de hoje. Está aniversariando, parabéns, viu? Felicidades, tudo de bom. Se você conhece alguém que está completando hoje mais uma primavera, pode mandar que a gente vai mandar aquele alô bem especial para o aniversariante do dia, dessa tarde maravilhosa. Abraço ao Léo Móveis, nosso grande amigo, está aniversariando hoje. Se você conhece o Léo Móveis, pode dar os parabéns a ele, viu? Que hoje está completando aí mais uma primavera. Alô, Léo Móveis, parabéns para você, felicidades aí, tudo de bom. Voto de muita paz, saúde e sucesso. Deixa eu agradecer ao pessoal já acompanhando o nosso Tarde Ativa por aqui. Alô, Sabrina, obrigado por estar aí participando. Para você, o Alex, também a Nívia, alô, Mário, a todos vocês aí, grande abraço, boa tarde, bom trabalho. Boa tarde também ao pessoal na Carroceria JG, sempre acompanhando a gente. Obrigado por estar aí em sintonia. Ao pessoal da Elétrica Brasil, Tchaca e toda a turma aí trabalhando nessa tarde legal, curtindo o nosso Tarde Ativa, obrigado pela companhia. Inhaque Bom, Selminha, Nicolau e toda a equipe, forte abraço para vocês aí, tudo de bom. Vamos nessa, né? Com alegria, alto astral, fazendo sua tarde muito mais que vibrante. 1h39.

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Essa é a programação mais gostosa e legal da sua tarde, hein? Aqui nas ondas da 87.9 Ativa FM, contando sempre com a sua participação. Que bom, hein? Já quantas pessoas participando com a gente. Quero agradecer o carinho, a sintonia. Alô, Bruna, tá acompanhando a gente. Abraço para você, também o Luciano. Abraço a Graziele, a todos vocês aí, sempre acompanhando a gente no bairro Babilônia. Boa tarde para vocês, viu? Ah, pessoal no Santa Marta também marcando presença. Alô, meu amigo Paulinho. Abraço aí para você, tudo de bom, viu? Abraço também o Alex, sempre aí curtindo a gente. Pessoal da Meg Peças e Acessórios, estão trabalhando na escuta da Ativa. Bom trabalho para vocês, obrigado aí pelo carinho, pela sintonia. O supermercado da Cooper, bom? Ah, todo o pessoal aí fazendo suas compras, você que está aí trabalhando, boa tarde, obrigado pelo carinho, pela sintonia, tá bom? Quero agradecer a você que está aí nos restaurantes também, acompanhando a gente, ao pessoal do Nivaldo Grill, estão aí trabalhando, curtindo, um abraço para todos vocês aí, obrigado pelo carinho, pela sintonia, uma ótima tarde para vocês. 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Michel Teló, confirmando a hora certa para você nessa tarde, 13h47, 1h47.

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3: 2:02.
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